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3: 8 e 5.

Your Song, aqui nos clássicos da original, na versão de Al Jarreau, canção que de 1967, né? Composta por Elton John e Bernie Taupin, e é um dos grandes sucessos de Elton John. Foi o seu primeiro single nas paradas de sucesso e esteve ainda presente na lista das 500 melhores canções de todos os tempos da revista Rolling Stones. A gente curtiu aqui nos clássicos da original, com a lenda Al Jarreau, Your Song. Ainda Bonovox, Luciano Pavarotti, Miss Sarajevo.

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3: Oito e 19.

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Clássicos da original por aqui. Santana, Greg Walker, Stormy.

clássicos da original na Central América FM, a sua rádio favorita. Grover Washington Jr., Bill Withers, Just the Two of Us. Ainda Lou Rawls, Lady Love, e também Santana e Greg Walker, Stormy. Só as boas pra você na noite dessa quarta-feira. E agora tem o sucesso que você não esquece.

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0: Oi, tudo bem? Chegou o momento de contar mais uma história de um grande sucesso. Você já parou para pensar nas histórias por trás das suas músicas preferidas? Provavelmente você tem músicas que marcam momentos importantes na sua vida, ou aquelas que você escolhe como preferida pela letra, pela melodia ou pelo artista. Apesar de alguns de nós não cantar nada bem, não ter familiar músico, nem conseguir tocar nenhum instrumento musical, temos uma relação muito forte com a música, principalmente aquelas que chamamos de atemporais ou clássicos. Dentre tantas músicas que contam histórias, muitas foram criadas de forma muito simples, sem uma intenção de grande aprofundamento por trás da letra. Ainda assim, elas têm o poder de empregar significados para cada pessoa individualmente. É o caso do nosso sucesso que você não esquece desta edição, Anunciação, do grande Alceu Valença. Segundo o próprio Alceu, ele... Bem, vamos deixar que o próprio Alceu fale a respeito.
3: Essa música, ela nasceu, como nascem as minhas coisas, quase sempre, de uma maneira hiper, super espontânea. Gostava de tocar flauta transversa e aí eu estava em casa e comecei a tocar. E saí pra rua e tocando. De repente, a pessoa que estava lá em casa falou pra mim: que música linda é essa? Eu digo: qual? Essa que você está tocando. Aí, botei ela na minha cabeça, toquei umas 3 vezes, 4 vezes depois, a mesma coisa que tá. E aí eu fiz a letra na hora. E a letra, ela se refere justamente a tudo que eu vi naquele dia.
0: No Sucesso Que Você Não Esquece, de 1983, do álbum Anjo Avesso, Anunciação.

0: E assim, contamos mais uma história de um grande clássico da música mundial. E tem muita música pra gente falar a respeito. Eu sou o Paulo Vaz e te convido para a próxima edição do Sucesso que Você Não Esquece. Bye, bye.
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histórico familiar no mundo do vinho e destilados desde 1827, com a produção dos famosos conhaques Grand Marnier, que pertence à família. Em 1994, Alexandra Marnier fundou a La Postole no Chile, quando encontrou um vinhedo no Vale de Apalta que a encantou. La Postole nasceu com prestígio, nasceu para fazer vinhos premiums e reputados, como o Clos Apalta 2005, que foi eleito o melhor vinho do mundo pela Wine Spectator em 2008. Desde o início, aplicam práticas sustentáveis no vinhedo e na cantina. Chegam a compostar 365 toneladas de peles e talos por ano. O cultivo é orgânico e biodinâmico, mas sem o selo de certificação, o que, aliás, só encarece o vinho. La Postole produz vinhos como o Grand Selection Sauvignon Blanc, que eu amo, um vinho que nunca recebe menos de 90 pontos por James Suckling e traz notas cítricas e herbáceas, perfeito para um peixe de rio ou do mar. Eu harmonizei com ceviche de atum com manga. La Postole produz ainda os famosos Cuvée Alexandre e o ícone Clos Apalta, que vai ganhar um Music Vinho só para ele. Bom La Postole para você. Uma ótima noite para você e agora vamos ouvir com Sister Sledge, We Are Family.

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1: Faltam 10 minutos para as 9.
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I Don't Want to Talk About It, de Rod Stewart, aqui nos Clássicos da Original, chegando ao fim na noite dessa quarta-feira. Espero que você tenha se divertido aí, esteja se divertindo aí na sintonia. Bom, amanhã tem Clássicos às 7 da noite. Hoje ainda tem Easy Night às 10 da noite. Então, às 10 eu volto a te encontrar por aqui pra gente fechar juntos muito bem essa noite de quarta-feira, véspera de feriado e muita coisa boa no ar. Pra fechar os clássicos de hoje, então, tem The Temptations, Just My Imagination. Até às 10.

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Que o dia mais triste do teu futuro não seja pior que o mais feliz do teu passado. Que o teto nunca caia sobre ti e que os amigos debaixo dele nunca partam. Que sempre tenha as palavras cálidas em um anoitecer frio e uma lua cheia em uma noite escura. E que um caminho se abra sempre à sua porta. Que vivas 100 anos, com 1 ano extra para arrepender-te. Que o Senhor te guarde em suas mãos e não aperte muito seus dedos. Que teus vizinhos te respeitem, que os problemas te abandonem, os anjos te protejam e o céu te acolha. E que a sorte das colinas celtas te abrace, que as bênçãos de São Patrício te contemplem, que os teus bolsos estejam pesados e o teu coração leve. Que a boa sorte te persiga e a cada dia e cada noite tenhas um muro contra o vento, um teto para a chuva, bebida junto ao fogo, risadas que consolem aqueles a quem amas. E que teu coração se preencha com tudo o que desejas. Que Deus esteja contigo e te abençoe. Que vejas os filhos dos teus filhos. Que um infortúnio te seja breve e que te deixe cheio de bênçãos. Que não conheças nada além da felicidade desse dia em diante. Que Deus te conceda muitos anos de vida. Com certeza, Ele sabe que a terra não tem anjos suficientes. E assim seja a cada ano, para sempre.

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Lulu Santos.

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quarta-feira, muito obrigado desde já. Amanheceu curtindo a nossa programação, que bom, viu? Seja bem-vindo. Esse é o Happy Day no ar, até às 6h30, 5h37, direto do Estúdio Glass, para o mundo, 5h37, horário de Mato Grosso.

0: Centro América, 5:43.
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0: Muito bem, agora faltam 15 para as 6 no ar, aqui até as 6:30, ó.
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0: galera de Mato Grosso, seja bem-vindo nesta manhã para você em Cuiabá, feriado, né?
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0: Já Sinop, hoje, não, hoje é ponto facultativo só, né? Muito bem, 5h53 agora. Johnny Rivers chegando na programação de quinta-feira. Happy Day no ar.

0: Electric Light Orchestra com Little Thing aqui na programação. Excelente quinta-feira. Muito obrigado aí pela companhia desde já, tomando aí seu café, já despertou, que bom, viu? Boa música pra você curtir e despertar muito bem por aqui. 6:02 agora.
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0: Never Can Say Goodbye, The Commoners, aqui na programação. Manhã de quinta-feira, clareou por aí também. Ah, o sol brilhando já, ó. 6h15, vamos com o Pense Nisso, aquele momento de reflexão, viu? Está no ar.
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2: O diferencial. No mundo em que vivemos, cheios de mídias e formatos sociais, ser diferente é quase ser um estranho. Não estamos falando aqui da falta de inclusão com as pessoas com deficiências físicas ou síndromes. Estamos falando daquela pessoa que opta por não ser igual para se encaixar. Daquela pessoa que pensa diferente, daquela pessoa que não quer ser mais uma, mas única. Afinal, o que é um diferencial? Na matemática, é uma diferença pequeníssima conhecida como infinitesimal. No carro, é um dispositivo mecânico indispensável. No dicionário, algo singular e único. Como podemos perceber, o diferencial é aquilo que nos torna um indivíduo. Muitas empresas, quando estão recrutando novos candidatos, perguntam: mas qual é o seu diferencial? E a pessoa timidamente responde aquilo que acha que o recrutador quer ouvir. Ah, eu tenho uma boa comunicação, eu tenho formação, eu sou especializado em determinada área. Mas por que escondemos a verdade? Por que não falamos o nosso verdadeiro diferencial? Será que é por vergonha das nossas estranhas manias, que na verdade é apenas a nossa individualidade? Todos nós humanos temos as nossas próprias carências, frustrações e dificuldades. Preencher expectativas criadas pela sociedade, onde o homem no social precisa se sujeitar a um mundo ordeiro e alienado, traz conflitos e expectativas irreais, levando-nos muitas vezes a entrar em depressão. Eu preciso de mais seguidores. Eu preciso postar um Reels do momento. Preciso do mais novo modelo de celular lançado. Nas rodas dos amigos, preciso beber muito para poder fazer parte do social. Essa obsessão e angústia para ser aceito no coletivo paira no ar constantemente sobre nós. E aos poucos, dia após dia, vamos nos perdendo. Vamos perdendo o nosso diferencial. Não se perca tentando viver em um ambiente que não te traz felicidade, onde não aceitam seus distintos defeitos e manias. Respeite, respire e apoie a sua singularidade, pois é dela que constitui a nossa originalidade e a nossa unicidade. São as nossas manias e defeitos que nos distinguem de outras tantas outras pessoas. E é o somatório das características intrínsecas que compõem a alma humana. E da próxima vez que alguém te perguntar qual é o seu diferencial, que você possa responder: eu sou diferente porque aprendo quando erro. Sou diferente porque amo cantar alto, mesmo que desafinado. Ou, quem sabe, sou diferente porque falo sozinho as ideias mais mirabolantes, excêntricas e criativas que me vêm à mente. O diferencial é indispensável para não perdermos nossa individualidade. Seja distinto, seja extraordinário, seja você, simplesmente. Pense nisso, mas pense agora.

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1: Bom, 6:20 agora.
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Som de Aba deseja a você uma excelente quinta-feira. Para quem é de Cuiabá, é feriado, né? E em outros municípios é ponto facultativo. 6h27 agora. 6h27 e fica por aqui o Happy Day de volta amanhã às 5 da madrugada com Marco Schmitz. Muito obrigado pela sua audiência, hein? Amanhã, quinta-feira, iluminada. Vem aí o Primeira Página, 6h28 agora. Pet Shop Boys.

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0: Quinta-feira, 4 de junho, feriado de Corpus Christi na Grande Cuiabá e nas demais cidades é ponto facultativo, hein? Ouça os destaques da edição de hoje. Veículos de carga têm restrição de circulação em trechos de pista simples das BRs de Mato Grosso entre 6 da manhã e meio-dia de hoje.
1: Ataque cibernético contra a Secretaria de Saúde de Mato Grosso é investigado pela Polícia Civil. Criminosos teriam exigido dinheiro para liberar dados afetados.
0: Tribunal de Contas suspende licitação de quase 90 milhões de reais para obras na MT-251 entre Cuiabá e Chapada dos Guimarães.
1: Governo convoca 450 aprovados nos concursos da Polícia Militar. Chamados incluem alunos soldados e alunos oficiais do cadastro de reserva.
0: E a preocupação com os incêndios florestais, o Corpo de Bombeiros antecipa o envio de equipes para áreas mais vulneráveis do estado. Isso e muito mais até 8 horas da manhã.
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0: E aí, tudo bem? Quinta-feira, feriado de Corpus Christi, pelo menos aqui na Grande Cuiabá, é, nesse momento, 19 graus a temperatura, máxima que hoje pode chegar aos 32, uma temperatura bem amena para começo de dia, mas o sol já começa a despontar no horizonte. Eu sou Cleto Kipper e ao meu lado, Yasmin Oliveira. Bom dia.
1: Bom dia, Cleto. Bom dia para você, ouvinte. Que bom ter você por aqui. Vamos juntos com muita informação. Vamos até às 8 horas da manhã. Aqui tem muita informação para você e a gente faz companhia nesse feriadão. Aqui na região metropolitana é feriado, em Rondonópolis também. Em outras cidades do estado é ponto facultativo. Mas tem rotinas, Cleto, em algumas cidades que parece que a cidade também está com feriado, porque muito com ponto facultativo, algumas órgãos públicos não funcionam e tudo. Então o ritmo acaba mudando.
0: Exatamente. E aqui na cidade a gente já percebe um trânsito bem mais tranquilo, diferentemente dos outros dias da semana. Sempre antes de começar o jornal, a gente gosta de trazer o que é destaque na história, né? No dia de hoje. Hoje é Dia Mundial contra a Agressão Infantil, data estabelecida pela ONU, é um dia que reforça o compromisso de proteger os direitos dos menores, garantir um ambiente seguro para o desenvolvimento.
1: No campo da saúde, hoje é dia de conscientização sobre a anemia. A data tem como alertar a população sobre a importância de uma alimentação nutritiva e também o diagnóstico precoce.
0: E como já falamos, dia de Corpus Christi, uma data de grande significado religioso, significa uma solenidade da Igreja Católica que celebra o sacramento da Eucaristia. A presença de Jesus no pão e no vinho, data ocorre sempre 60 dias após a Páscoa. Então, um bom feriado, bom ponto facultativo para todos nós, uma boa quinta-feira.
1: Vamos começar então o jornal falando com a Stephanie Gomes. Ela vai trazer para a gente informações aqui de Cuiabá e de Várzea Grande sobre os pontos de interdições, porque nesta manhã muitas igrejas, paróquias estão realizando aquele famoso tapete de Corpus Christi que acaba usando trechos das ruas. Stephanie Gomes, bom dia, bem-vinda.
3: Bom dia, Yasmin. Uma ótima quinta-feira para você, Cleto, a todos os nossos ouvintes. E é isso mesmo, os motoristas que pretendem circular por Cuiabá durante o feriado de Corpus Christi devem ficar atentos às alterações no trânsito. Então vamos lá, as mudanças ocorrem para avanço de obras de infraestrutura e também para garantir a segurança durante as procissões religiosas. Entre os pontos com intervenções estão os trechos da Miguel Sutil, no bairro Pico do Amor, na rua Tenente Togo da Silva Pereira, no centro, e na rua Presidente Afonso Pena, no bairro Quilombo. Além das obras, agentes de trânsito vão acompanhar 6 procissões religiosas em diferentes regiões da capital, com bloqueios temporários que serão liberados conforme o deslocamento dos fiéis. Já em Várzea Grande, entramos em contato com algumas das igrejas que farão os tapetes pelas ruas e, segundo o padre da paróquia, ruas no município não serão interditadas. Então, para quem está em Cuiabá, é bom planejar os roteiros com antecedência e utilizar rotas alternativas sempre que possível. Daqui a pouco eu volto com mais detalhes por aqui, Yasmin.
1: Obrigada, Stephanie.
0: E só reforçando, né, Yasmin, para quem for pegar a rodovia agora, veículos de carga têm restrição em trecho de pista simples das 6 da manhã, então isso já está valendo até o meio-dia de hoje. Nós temos ainda alguns trechos de pista simples nas BRs, então exige atenção dos motoristas profissionais. Ainda no trânsito, tem atualização sobre uma obra na estrada para Chapada. O Tribunal de Contas suspendeu uma licitação de quase 870 milhões de reais para obras na estrada de Chapada, decisão que afeta um dos principais acessos turísticos de Mato Grosso.
1: A medida ela foi tomada após indícios de irregularidades no processo. O TCE apontou possíveis falhas que precisam ser esclarecidas antes da continuidade do projeto. A obra previa intervenções importantes na rodovia, com foco em segurança, mas na proposta apresentada pelo consórcio vencedor, existiam itens essenciais com valores zerados, entre eles a instalação de canteiro de obras e alojamentos e a implantação de uma usina de asfalto. A Sinfra teria permitido a correção da planilha. Segundo o relator, as supostas irregularidades podem comprometer a execução da obra, com risco de paralisação futura ou necessidade de aditivos contratuais. Com a suspensão, o andamento do projeto fica temporariamente paralisado e impacta, claro, quem utiliza a estrada.
0: Lá em Sorriso tem uma fraude que a polícia está investigando, envolvendo veículos apreendidos. Então nós vamos para a cidade porque o Tribunal de Justiça manteve a prisão preventiva de um investigado que é bem importante nesse trabalho de apuração da polícia, né? Beatriz Schaeffer, quais são as novidades, as informações? Bom dia.
4: Bom dia, Cleto. Bom dia, Yasmin. A segunda Câmara Criminal do Tribunal de Justiça de Mato Grosso decidiu por unanimidade manter a prisão preventiva de Leandro Gomes da Silva, apontado como investigado no esquema. O colegiado entendeu que permanecem válidos os fundamentos que justificam a custódia cautelar, como a gravidade dos fatos e o risco de reiteração criminosa. As investigações da Polícia Civil de Mato Grosso apontam que o grupo teria atuado na retirada irregular de 69 veículos apreendidos em pátios municipais, com uso de documentos falsificados inseridos em sistemas administrativos da Prefeitura de Sorriso. O prejuízo estimado aos cofres públicos é de mais de R$1 milhão. O caso integra o conjunto de apurações das operações Eidelon e também Falso Mestre, que investigam crimes como estelionato, corrupção, peculato e falsidade de documentos públicos. Segundo os investigadores, há índices de atuação estruturada e também de uma organização criminosa. As ações também tiveram desdobramentos com apoio do Grupo de Atuação Especial contra o Crime Organizado, o GAECO, responsável por aprofundar a análise de possíveis conexões entre os investigados e o fluxo financeiro do esquema. O processo segue em tramitação na segunda vara criminal de Sorriso. Com essas informações, eu me despeço e desejo um excelente feriado a vocês.
1: Obrigada, Beatriz. Ótima manhã para você e para todos aí na região norte do estado. Agora nós vamos lá para a região do Araguaia, porque por lá também teve operação. A Polícia Civil deflagrou uma operação que apura crimes contra calúnia, difamação, injúria e perseguição contra integrantes de uma instituição religiosa lá de Barra do Garças. Lucas Iglesias, bom dia.
5: Bom dia a todos. Um mandado de busca e apreensão foi cumprido em Cuiabá. Segundo a polícia, os indícios apontam para o uso de redes sociais, aplicativos de mensagens e outros meios digitais para divulgação reiterada de conteúdos considerados ofensivos contra integrantes de uma instituição religiosa do município. Durante a operação, os policiais apreenderam aparelhos eletrônicos, documentos e outros materiais que serão analisados pericialmente para auxiliar na investigação. A justiça também determinou medidas cautelares como a proibição de contato com as vítimas, distância mínima de 200 metros e impedimento de publicação de conteúdos relacionados ao caso. O material apreendido será analisado e a investigação segue em andamento para apuração das responsabilidades. Eu volto com vocês no estúdio aí em Cuiabá.
0: Obrigado, Lucas. Ainda nesse giro pelo nosso estado, sempre trazendo informação para você. Olha essa apreensão da PRF. Várias caixas de frascos de perfumes e também medicamentos emagrecedores foram apreendidos lá na região sudeste. Alex Bettinardi, bom dia. Quais são as informações?
6: Oi, Cleto, bom dia para você, bom dia Yasmin, a todos que nos acompanham. Pois é, a apreensão foi ontem à tarde pela Polícia Rodoviária Federal, na BR-364. Segundo o motorista, Cleto, o veículo continha colchões com nota fiscal, mas ao abrir o baú, a PRF encontrou caixas com 365 frascos de perfumes, 290 medicamentos emagrecedores, também 70 esteroides anabolizantes e diversos cosméticos. Para a PRF, o motorista disse que vinha de Campo Grande e seguiria para Cuiabá e que receberia uma quantia em dinheiro para transportar esses produtos. Ainda segundo a polícia, provavelmente a mercadoria teria saído do país vizinho. A Polícia Rodoviária Federal, a policial Vanessa Castro, falou com a nossa equipe sobre essa ocorrência. Vamos ouvir.
7: Provavelmente do Paraguai, né? Que aí, por vir fora, né? Serem produtos oriundos de país estrangeiro e adentrar o Brasil sem o devido pagamento do imposto, aí por isso o produto é apreendido, né? Configurando o crime de descaminho. Já em se tratando das medicações e também dos esteroides, é enquadrado como crime contra a saúde pública, né? São produtos que não podem estar da entrada e transitar dentro do Brasil e também contrabando, né? Por serem produtos proibidos.
6: Pois é, o motorista foi detido e encaminhado para a Polícia Federal com os produtos apreendidos para as medidas cabíveis. Cleto e Yasmin, volto com vocês aí na capital. Boa quinta-feira pra gente.
0: Valeu, Alex. E ainda hoje a gente fala mais sobre canetas emagrecedoras, né? Os efeitos colaterais das canetas, principalmente a perda de cabelo para quem faz o uso dessas canetas.
1: O Supremo Tribunal Federal deu mais um passo no combate ao garimpo ilegal em terras indígenas. O ministro Flávio Dino determinou que o governo federal apresente em até 30 dias um plano para retirar do garimpo os garimpeiros que atuam ilegalmente na terra indígena Cinta Larga, localizada entre Mato Grosso e Rondônia. A decisão atende um pedido de lideranças indígenas que denunciaram a continuidade da extração ilegal de minério na região. Segundo o ministro, há indícios de que o garimpo segue ativo e pode ter ligação com organizações criminosas. O plano deverá envolver forças de segurança, órgãos ambientais e instituições de proteção aos povos indígenas. Depois da aprovação pelo STF, o governo terá até 60 dias para colocar as medidas em prática.
0: Vem cá, você fez o concurso da Polícia Militar? Tem novidade, hein? Recado então para você que aguardava a convocação. O governo de Mato Grosso convocou 450 aprovados. Ao todo, são chamados 420 alunos soldados e 30 alunos oficiais que integravam o cadastro reserva. Convocados deverão apresentar a documentação exigida para análise de matrícula no curso de formação. Candidatos ao cargo de aluno soldado devem comparecer à Escola Superior de Formação e Aperfeiçoamento de Praças, em Cuiabá. Os aprovados para aluno oficial deverão se apresentar na Academia da Polícia Militar Costa Verde, em Várzea Grande, conforme as datas e horários que estão no cronograma oficial. A nova chamada faz parte das ações voltadas ao reforço do efetivo das Forças de Segurança Pública em Mato Grosso. 450 aprovados do concurso da PM, então, foram chamados pelo governo do estado. Vamos para o intervalo. Na volta, a gente fala sobre a preocupação climática. O El Niño está confirmado, nós vamos ter mais ondas de calor e o Corpo de Bombeiros já está antecipando o envio de equipes para áreas consideradas sensíveis em Mato Grosso.

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0: 6h51 na capital de Mato Grosso, temperatura agora 19 graus, temperatura amena. A gente aproveita para atualizar a temperatura nas maiores cidades do estado. Então, Cuiabá 19, Rondonópolis, Yasmin, 17 graus agora.
1: Nossa, que tempo agradável, hein?
0: Pois é, 20 graus em Sorriso, 19 em Cáceres, Barra do Garças 20. Então tá aí, mínimas variando entre 17 e 20 graus nas maiores cidades.
1: A questão é a máxima.
0: Que vai subir, chegar aos 32 na parte da tarde. É a amplitude térmica que ganha força, ou seja, a diferença entre a mínima e a máxima.
1: Pois é, então tem que cuidado redobrado com a saúde, né, Cleto? A gente sempre fala aqui. Bom, gente, seguindo aqui com a nossa primeira página, o Cleto falou sobre as temperaturas altas. E aí, nós já comentamos aqui na primeira página sobre recursos, cuidados com essa questão do tempo seco e também de possíveis queimadas. O Corpo de Bombeiros antecipou o envio de equipes para áreas consideradas mais vulneráveis a incêndios florestais aqui em Mato Grosso.
0: Essa medida, Yasmin, faz parte da preparação já para o período de estiagem que deve ser mais severo este ano. Ninguém tem dúvida disso, El Niño está confirmado. Ao todo, 10 guarnições temporárias vão atuar de forma descentralizada no estado. Além do atendimento ao

0: Com o resultado, o setor acumula 4 meses consecutivos de crescimento. No acumulado de janeiro a abril, a indústria de Mato Grosso avançou 1,7% em relação ao mesmo período do ano passado. Entre os segmentos que mais contribuíram para o desempenho positivo estão as indústrias extrativas e os setores de derivados de petróleo e biocombustíveis, áreas que vêm impactando, estão sendo impactadas pelas mudanças no cenário econômico internacional. Por outro lado, houve queda na produção dos setores de produtos químicos, materiais farmacêuticos, máquinas, equipamentos, veículos e metalúrgica.
1: Outro destaque, geração de empregos. Em Mato Grosso, a indústria de transformação e a construção civil lideraram a criação de postos de trabalho em abril, reforçando os efeitos positivos do crescimento da atividade industrial no nosso estado.
0: Mudando de assunto, um ataque cibernético contra a Secretaria de Estado de Saúde de Mato Grosso está sendo investigado pela Polícia Civil. O caso foi identificado em março e os criminosos teriam exigido dinheiro para liberar dados afetados pelo ataque.
1: Segundo a Secretaria, o volume de informações impactado representa menos de 1 terabyte e foi recuperado por meio dos sistemas de segurança e backup da própria instituição. A pasta afirma que a base principal de dados não foi comprometida e que os serviços prestados à população estão funcionando normalmente. O caso foi comunicado à Polícia, à Agência Nacional de Proteção de Dados, conforme prevê a lei. A Secretaria também negou ter feito qualquer pagamento aos responsáveis pela invasão. As investigações continuam para identificar a origem do ataque e também os métodos usados aí pelos criminosos.
0: E tem mudança importante no Tribunal de Justiça de Mato Grosso. A desembargadora Maria Herotides, ela se aposentou nesta terça-feira após mais de 40 anos de atuação no judiciário.
1: É muito tempo, hein? Ela deixa o cargo ao completar 75 anos. Essa idade é limite prevista aí no exercício da magistratura. Reconhecida pela atuação em defesa dos direitos das mulheres, no combate à violência doméstica, Maria Herotides participou de diversas ações, projetos que ajudaram a fortalecer a rede de proteção às vítimas do nosso estado.
0: Com a aposentadoria, fica aberta uma vaga de desembargador no Tribunal de Justiça. O novo nome será escolhido pelo critério de merecimento entre magistrados e magistradas de primeiro grau. A saída de Maria Herotides marca o fim de uma trajetória de mais de 4 décadas no judiciário mato-grossense e abre espaço para uma nova composição na corte.
1: Pegando esse gancho ainda, falando de magistratura, Yasmin, o Supremo Tribunal Federal anulou a exigência de idade mínima para aposentadoria especial de trabalhadores expostos a risco. A decisão tem impacto direto para quem atua em atividades insalubres ou perigosas. Com isso, volta a valer a regra que considera principalmente o tempo de exposição ao risco e não mais a idade do trabalhador. Para a Confederação Nacional dos Trabalhadores da Indústria, a exigência de idade mínima para aposentadoria obriga o trabalhador a permanecer no serviço de risco após obter o direito a se aposentar. Essa medida beneficia profissionais que trabalham em condições prejudiciais à saúde. A decisão atinge segurados do INSS e pode mudar o planejamento de aposentadoria de muita gente.
0: E hoje tem podcast Agro de Primeira. As mulheres estão conquistando cada vez mais espaço e protagonismo no agronegócio. Esse é um dos temas do novo episódio do podcast de hoje, que recebe a empresária e mentora em agroturismo, a Vanice Marques. Ela fala sobre liderança feminina, sucessão familiar no campo e a importância do agro participar das discussões sobre transformação social. Vamos ouvir um trechinho.
2: Trazer conteúdos e informações sobre diversos temas, sobre sucessão familiar, liderança, gestão, oportunidades de negócios. E a partir daí a gente começou a fazer esse trabalho, que é o Fazenda Rosa. As pessoas perguntam assim: mas onde que é, qual é o endereço da Fazenda Rosa? É o próximo evento, porque a Fazenda Rosa é um movimento de mulheres hoje e é um evento que a gente leva para diversos municípios do estado, para que a gente possa levar essa informação, conteúdo e gerar essa conexão entre as mulheres.
0: Tá, então, Agro de Primeira hoje, você pode conferir o novo episódio lá no nosso portal Primeira Página. Fica aqui o convite para você, ouvinte.
1: Intervalo?
0: Vamos para o intervalo.
1: Ou vamos trazer essas duas informações aqui.
0: Vamos trazer as informações, tá, então, antes da gente ir para o intervalo, porque tem muita gente de outras cidades aqui do estado que gostam de automobilismo e gostam de se programar para vir até a capital para assistir esse tipo de evento, Cleto.
1: Exatamente.

0: Gente, ó, Fórmula Truck tá marcada para 12 e 14 de junho. A capital vai receber mais uma etapa, tá? Mais de 60 caminhões na pista do Autódromo Internacional. Então anota aí, 12 e 14 de junho. E a Stock Car, Yasmin?
1: A Stock Car, antes, só de falar da Stock Car, tem que dizer também que para quem é fã da Fórmula Truck, essa etapa tem um momento especial também, viu, Cleto? Porque o piloto, o Pedro Muffato, um dos nomes mais importantes da história da categoria, ele vai fazer sua despedida aqui. A homenagem que vai ser prestada para ele, né, com o nome do Grande Prêmio. Então, para quem gosta da Fórmula Truck e já assistiu o Pedro Muffato correr, essa vai ser a última corrida dele e vai ser aqui em Cuiabá, de 12 a 14 do 6. E aí tem a Stock Car também. A Stock Car vai ser no outro fim de semana. Então, é um fim de semana com a Fórmula Truck e no outro fim de semana a Stock Car, de 19 a 20 de junho.
0: Grande destaque, mais uma vez, corrida noturna com pista totalmente iluminada, experiência diferente. Além da Stock Car, o evento também terá outras categorias nacionais e sul-americanas em ação. Ingressos, gente, já estão à venda, estacionamento vai ser de graça para quem gosta de velocidade. Então, duas semanas de junho aí, Cuiabá será transformada na capital do automobilismo.
1: É só se programar agora e chegar junto aqui com a gente para assistir então esses dois eventos, grandes eventos aqui na capital. Vamos para o intervalo, você de Sorriso e de Rondonópolis, você fica agora com o seu jornal local e na sequência a gente volta falando aqui para a região metropolitana e também para você, ouvinte de Cáceres. Já a gente volta.
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1: 7:03, primeira página está de volta. Excelente dia para você que está ligando o rádio agora. É hora de atualizar o cenário em ruas e avenidas da capital. Um cenário bem diferente do restante da semana, né, Stephanie Gomes?
2: Exatamente, Cleto. Bem tranquilo por onde eu passei. Muitas ruas estava bem tranquilo, sem aquele movimento agitado, né? Principalmente ali na República do Líbano, o trânsito estava fluindo normalmente, sem aquele movimento muito intenso. Na Avenida Miguel Sutil, próximo ao Parque Mãe Bonifácia, tem uma quantidade considerável de veículos ali, mas o trânsito não está parado no momento. Na Rua Orivaldo de Souza, na saída ali do Hospital Municipal de Cuiabá, também não temos nenhuma interdição, nem congestionamento naquela região. O motorista consegue passar tranquilamente. Vamos agora para Várzea Grande, porque no município também é feriado e o clima ali nas ruas também é bem parecido. O movimento não está tão intenso e congestionado. Porém, é claro, nas regiões mais centrais, o trânsito fica um pouco mais carregado, como principalmente na Filinto Miller, próximo ali do shopping de Várzea Grande, onde temos um movimento maior e o motorista precisa ficar um pouco mais atento. Então, essas são as informações por enquanto. Cleto, volto com você.
1: Obrigado, Stephanie. Qualquer novidade, o microfone está aberto para você.
3: Cleto, e a gente fala muito aqui sobre acidente no trânsito, interdição, principalmente a questão dos acidentes, o quanto que impacta no trânsito. E o que acontece muitas vezes é que com essas obras, os carros param de uma vez. Quem está atrás precisa redobrar a atenção para não bater na traseira. E aí sempre fica aquela dúvida entre os motoristas quando tem esse tipo de acidente. Será que quem bate atrás é sempre considerado o responsável? É sempre o culpado?
1: Pois é, como identificar, né, de fato quem está certo ou errado? Quem explica para a gente é a secretária de Mobilidade Urbana e Segurança Pública, Coronel Franciane Lacerda.
4: Então, na maioria dos casos, a colisão traseira, ela gera uma presunção de culpa do motorista que vinha atrás, porque se entende que ele deveria manter uma distância suficiente para frear com segurança. Só que essa presunção, ela não é absoluta. A distância de segurança é o principal fator. Então, se o veículo de trás estava colado, distraído, ou ainda, né, como exemplo, usando o celular, então essa tendência, ela realmente deve haver uma responsabilidade por parte do motorista. Porém, nós precisamos evitar a freada brusca e injustificada. Se o veículo da frente ele faz uma parada abrupta sem necessidade em um local inadequado, isso também pode influenciar na responsabilidade, porque muita gente acredita que pode parar de qualquer maneira e transferir automaticamente a culpa para quem vem atrás. Então, a principal lição é manter distância segura, evitar acidentes e também evita discussões sobre responsabilidades.
1: Muito bem, tá aí a explicação da secretária de Mobilidade Urbana da capital, Coronel Franciane Lacerda. Tudo isso acontece porque as pessoas não respeitam aquele limite de segurança, né, Yasmin? É um colado no outro, aí quando vê um freia bruscamente, dá o engarrafamento.
3: E também tem esse outro ponto que a secretária mencionou aqui, que é muito interessante, muito legal da gente falar, porque sempre tem essa presunção de que quem está atrás é responsável pela batida. Mas quem está na frente também tem, sim, responsabilidade. Como ela disse aqui, não pode parar de uma vez ou fazer algum movimento ali sem sinalizar. Muita gente acaba entrando sem dar seta. E aí quem está vindo atrás acredita que o trânsito está fluindo, está seguindo e é pego de surpresa. Então o motorista que está na frente ali, né, seguindo na via, ele tem que ter essa atenção também de que ele precisa sinalizar e precisa se preocupar com quem está vindo atrás ali no movimento da via, né, Cleto? Então a responsabilidade também é do motorista que está com o veículo mais à frente. Importante essa fala aqui para a gente desmistificar aí esse pensamento de todos que quem bate na traseira tá sempre errado.
1: Vamos trazer o fim de uma novela? O futuro da Santa Casa ganhou um capítulo. A Justiça do Trabalho aprovou a compra do prédio pelo governo de Mato Grosso. Valor 30 milhões de reais. Clara Lucite, bom dia.
5: Oi, Cleto e Yasmin, bom dia para vocês também, para quem acompanha o Primeira Página. Com a decisão, o Estado terá 48 horas para fazer o depósito do valor e concluir a aquisição do imóvel. A União tinha prioridade na compra, mas não se manifestou dentro do prazo estabelecido pela Justiça. A expectativa do governo é transformar a unidade em um complexo de saúde com novos serviços e ampliação dos atendimentos. Entre os projetos estão a expansão da oncologia, da nefrologia, a criação de uma central de diagnósticos, além de serviços de home care e cuidados paliativos. O plano prevê a manutenção de atendimentos que já funcionam no local e a implantação gradual de novas estruturas até 2027. A decisão também determina que as empresas que ainda ocupam o imóvel desocupem o espaço em até 60 dias. Caso isso não ocorra, poderão ser aplicadas multas e outras medidas judiciais. Na prática, a aprovação da compra garante que a Santa Casa continue sendo utilizada na assistência à saúde da população e abre caminho para novos investimentos na unidade. Volto com vocês no estúdio.
1: Obrigado, Clara, pelas suas informações. A Ferrovia Estadual de Mato Grosso deve ganhar um novo trecho ainda neste mês. Você sabia disso? A empresa responsável pela obra prevê entregar no dia 19, agora, o terminal de Dom Aquino e mais 110 quilômetros de trilhos. Investimento nesta etapa, gente, 5 bilhões de reais.
3: O projeto ele vai ligar Rondonópolis a Lucas do Rio Verde. É considerado um dos maiores investimentos em logística aqui do estado. Ao todo, a ferrovia terá 743 quilômetros e passará por 16 municípios, além de um ramal para Cuiabá.
1: O novo terminal terá capacidade para movimentar até 10 milhões de toneladas de grãos por ano. As obras empregam cerca de 5 mil trabalhadores e devem ser concluídas até 2030. A previsão? Ampliar o escoamento da produção agrícola de Mato Grosso, fortalecer a ligação ferroviária do estado com o Porto de Santos.
3: E o Ministério Público de Mato Grosso quer a volta da fiscalização presencial de cargas de madeira aqui no estado. O órgão entrou na justiça pedindo a reabertura do posto de identificação de madeira do INDEA, aqui em Cuiabá, e o retorno do Certificado de Identificação de Madeira, conhecido como CIM.
1: Segundo o Ministério Público, o fechamento do posto aqui na capital e o fim das perícias técnicas podem enfraquecer o combate ao transporte de madeira ilegal. A preocupação é que fraudes passem a ser mais difíceis de identificar sem a conferência física dessas cargas. Atualmente, fiscalização funciona com base em análise de documentos e critérios de risco, mas o MP entende que esse modelo é menos eficiente e pode facilitar a circulação de espécies florestais de maior valor comercial declaradas de forma incorreta.
3: O pedido foi feito à justiça para que o posto volte a funcionar em até 5 dias, com o retorno dos servidores responsáveis pelas perícias. Caso a decisão não seja cumprida, o Ministério Público pede multa diária de R$20 mil. Até o momento, a INDEA ainda não havia se manifestado sobre a ação.
1: Muito bem, esse assunto é muito importante. Mato Grosso tem servidores capacitados. O sindicato da categoria diz, inclusive, que esses servidores, Yasmin, dão cursos para profissionais de outros estados e até no exterior. Tamanha expertise desses profissionais que agora, com o posto fechado, ficam sem saber para onde vão trabalhar, onde vão atuar. Vamos aguardar os próximos passos, então, desse pedido do MP. Na saúde, quem está em busca de uma oportunidade de trabalho já pode se preparar. Consórcio Intermunicipal de Saúde do Araguaia, em São Félix do Araguaia, abriu um processo seletivo com vagas imediatas e também cadastro reserva para profissionais de níveis fundamental, médio, técnico e superior.
3: Os salários variam entre R$ 1.644,98 a R$ 6.070,47. Isso depende do cargo, tá? Há possibilidades para vagas de enfermeiros, assistentes sociais, técnicos de enfermagem, técnicos em radiologia, farmacêuticos, além de funções administrativas de apoio, como recepcionista, cozinheira, vigia e também auxiliar de serviços gerais.
1: Um dos destaques é que não haverá cobrança da taxa de inscrição. Então, o cadastro ele pode ser feito entre 15 e 23 de junho, exclusivamente pela internet, no site da Prefeitura de São Félix do Araguaia. Para quem procura uma nova colocação no mercado, esta pode ser uma boa oportunidade. Por que não morar, viver em São Félix do Araguaia?
3: E agora a nossa reportagem especial. Olha, elas prometem uma perda de peso rápida e se tornaram febre nas redes sociais. Mas junto com os quilos a menos que as canetas emagrecedoras proporcionam, muitos usuários, muitas pessoas das chamadas canetas relatam um efeito inesperado e preocupante. Sabe o quê? A queda intensa de cabelo. A repórter Stephanie Gomes investigou esse fenômeno e traz pra gente uma reportagem sobre isso. Vamos ouvir.
6: O uso de medicamentos para emagrecimento trouxe um novo desafio para as clínicas, o aumento de pacientes com queda capilar. A médica endocrinologista Mariana Suzuki alertou que o perigo começa na forma como esses produtos são acessados.
7: Então hoje o que a gente nos preocupa é que como está tendo uma demanda muito grande de venda clandestina, pessoas que não têm capacidade, acham que é só uma medicação que eu vou lá fazer na minha manicure ou então fazer na senhora que vende roupa. Então a questão e o nosso maior medo é em relação a como está sendo usado, como está trazendo, de onde que está trazendo, o transporte, como que está sendo. Então esse que está sendo o grande perigo.
6: Além do risco da origem do produto, existe o impacto direto no metabolismo. O emagrecimento rápido faz com que o corpo altere as suas prioridades, descartando funções não vitais, como a manutenção do cabelo, como explica o cirurgião capilar Rafael Fittipaldi.
8: Quando a pessoa tem um emagrecimento rápido, o corpo entende que ele tinha uma reserva X de energia e essa reserva vem diminuindo. Então, até por uma questão de sobrevivência, ele prioriza as funções vitais do corpo, que seriam, por exemplo, o coração bater, o cérebro pensar, o pulmão respirar, e o cabelo, que é um acessório, ele acaba descartando, parando de gastar energia com o cabelo para priorizar as funções vitais. Então, assim.
6: A boa notícia é que o processo é, em muitos casos, reversível. O doutor Rafael reforça que o diagnóstico correto e acompanhamento é possível recuperar a saúde dos fios.
8: Então, tem vários. Primeiro, o diagnóstico correto, né? Um médico especialista vai avaliar o seu quadro e saber se para você o uso de apenas de medicamentos. E é o que eu gosto de falar muito para as minhas pacientes. Não existe receita de bolo, né? Cada pessoa é única, então por isso que a gente tem que tratar de forma individualizada cada paciente.
6: O alerta é claro, não ignore os sinais do corpo. Emagrecer é um processo que exige acompanhamento médico especializado para evitar que o custo da balança seja a sua saúde capilar. Stephanie Gomes para o Primeira Página.
1: Obrigado, Stephanie, pelas informações. Pausa rápida, na volta tem entrevista ao vivo sobre a Fit Pantanal. Você tá sabendo? Tem um evento aí que vai durar os próximos dias, emendar o feriado. Você pode aproveitar muito, principalmente do artesanato e da culinária mato-grossense. Nós já voltamos.
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9: Trazendo agora outras atualizações do trânsito aqui na capital. Por enquanto, uma quinta-feira bem tranquila, muito por conta do feriado. Então, o trânsito está fluindo muito bem nas principais avenidas e ruas aqui de Cuiabá, mas tem alguns locais onde, nesse momento, apresenta uma pequena lentidão. Não chega a ser trânsito, mas está com uma movimentação um pouquinho acima do normal para dias de feriado. O primeiro é na Fernando Correia da Costa, no cruzamento com a Avenida Beira Rio. Realmente uma pequena lentidão, mas que nesse momento está tendo naquele local, assim também como na região central da cidade, na Generoso Ponce também, nesse momento, está com uma movimentação um pouco mais intensa do que estamos acostumados. Outro ponto também é na Avenida das Torres, lá na altura da rotatória com a Avenida das Palmeiras e, para finalizar, na Avenida dos Trabalhadores, na altura da rotatória com a Avenida das Torres. Mas reforçando que não são pontos onde está com um trânsito intenso nesse momento, é apenas uma movimentação acima do normal para os dias de feriado.
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1: Os Estados Unidos propuseram mais uma sobretaxa para produtos brasileiros na noite de terça. Decisão de aplicar uma taxa de 12,5% se baseia numa seção chamada 301 da Lei de Comércio Americana, mesmo usada para justificar a tarifa de 25% proposta ao Brasil na véspera. As medidas ainda não entraram em vigor. Não, no Oriente Médio também pesa a indefinição sobre o conflito por lá, em meio às mensagens mistas vindas dos Estados Unidos e do Irã. Guerra que continua e que ainda não tem previsão de acabar. Então são essas duas coisas que mexeram com o mercado financeiro ontem. Dólar fechou em R$5,06, euro R$5,87 e o Ibovespa caiu 2,27%.
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0: Primeira página de volta. Excelente manhã para você, ouvinte, você que está nesse feriado ouvindo a gente, nos acompanhando. Vamos lá para o Centro de Eventos Pantanal, porque por lá está rolando a FIT Pantanal 2026. A Feira Internacional Movimenta Cuiabá e reforça o turismo como uma das grandes forças da economia de Mato Grosso. Stephanie Gomes, bem-vinda de volta. Traz os detalhes para a gente dessa feira.
1: Bom dia, Yasmin. Eu estou aqui no Centro de Eventos Pantanal e a Feira Internacional tem uma programação intensa com rodadas de negócios, fóruns, painéis, exposições e experiências culturais. A expectativa dos organizadores é receber cerca de 100 mil visitantes ao longo dos 5 dias de evento. Além de apresentar destinos turísticos de todo o estado, a FIT Pantanal também destaca a gastronomia, o artesanato e muito mais. E para falar dos destaques da programação e as expectativas para os próximos dias, eu converso agora com o Wenceslau Júnior, presidente da FEComércio, que é um dos responsáveis pela organização da FIT Pantanal. Bom dia, Wenceslau. Eu queria perguntar, a feira é aberta ao público e começa às 5 da tarde, mas agora pela manhã, como é que vai ficar essa programação?
2: Bom dia, né? Olha, muito obrigado pelo convite para a gente falar da FIT Pantanal 2026. A FIT Pantanal 2026, ela se tornou o maior evento de turismo do norte e centro-oeste do Brasil. E agora, a partir da manhã, palestras técnicas. Então, palestras técnicas de todas as áreas e a gente convida a população cuiabana para vir até a FIT Pantanal.
1: E qual que é o destaque dessa edição?
2: Olha, seria até injusto em falar um destaque, são vários destaques, né? Nós temos quase 50 municípios aqui expondo, né? Trazendo as belezas de cada município, trazendo o artesanato, a culinária, e também nós temos que falar de uma nova modalidade de turismo, que é turismo de negócios, né? Então, nós recebemos aqui no estado do Mato Grosso turistas americanos, europeus, asiáticos, que vêm para aqui para saber como que nós produzimos tanto alimento, como que nós produzimos 80 sacos de soja por hectare. Então, esses turistas estão aqui para conhecer o nosso município. Então, são vários eventos. Nós temos uma atração que é um grande case de sucesso, que é os nossos artesanatos que estão aqui, expositores. São mais de 100 expositores da agricultura familiar.
1: E a FIT Pantanal tem reunido municípios, empresários, investidores. E de que forma essas atividades que vão acontecer nesses dias podem ajudar a atrair novos investimentos aqui para o estado?
2: Isso é o que nós estamos fazendo nos últimos 4 anos, trazendo novos investidores, mostrando a potencialidade do, principalmente do interior do estado. Há uma falta ainda de hotel, porque chega turista do mundo inteiro para visitar as nossas potencialidades. Nós estamos trazendo todo o trade turístico para mostrar isso. São palestras mostrando cada região do estado do Mato Grosso, as potências principalmente do agro e o que nós precisamos para completar o turismo dessas cidades do interior.
1: Perfeito. E como que faz para participar? Entrada de graça? Qualquer um pode vir para cá? Como que funciona?
2: Muito bem, né? Nós estamos convidando toda a população de Cuiabá e do Mato Grosso, venha conhecer a FIT Pantanal. Começou ontem, dia 3 de junho, e vai até o dia 7. A entrada é franca, é gratuita, né? E venha conhecer as potencialidades do estado do Mato Grosso, as belezas que o estado do Mato Grosso tem, uma característica que nenhum outro estado tem. Nós temos 3 biomas, que é Cerrado, Pantanal e a Floresta Amazônica, e ainda o Araguaia. Então, são esses 4 fenomenais biomas que nós temos no estado, né, de muita beleza. Isso tudo está exposto aqui na FIT Pantanal 2026.
1: Muito obrigada, Wenceslau. Então, fica aí, Yasmin e Cleto, fica o convite para os nossos ouvintes. A FIT Pantanal começa hoje aqui no Centro de Eventos Pantanal, com entrada franca, como disse o Wenceslau. Hoje e amanhã começa às 17 horas. Já no sábado e no domingo começa às 3 horas da tarde. Já é uma programação para aproveitar o feriado, né, Yasmin, Cleto?
3: Exatamente, Stephanie. Agradeço o nosso entrevistado também, dando mais informações. Então, ontem, abertura oficial, a solenidade de abertura e hoje então é para valer até domingo, Yasmin.
0: Exatamente, fica aí o convite para você que tá de bobeira neste fim de semana prolongado, podemos dizer assim, a FIT Pantanal rolando lá no Centro de Eventos Pantanal. E após 10 semanas seguidas de alta, a cesta básica voltou a ficar mais barata em Cuiabá. O custo médio passou de R$ 919,21 para R$ 915,80. Uma queda pequena, né? De 0,37%.
3: É, o principal responsável foi o tomate, né? O recuo do tomate, que ficou 7,67% mais barato, passou a custar em média R$ 12 o quilo. Recuo, mas ainda tá nas alturas, né? Maior oferta do produto do mercado ajudou a reduzir o preço. Por outro lado, Yasmin, o feijão e o arroz continuam pesando no bolso. O feijão subiu 5%, acumulou alta de 47% em relação ao mesmo período do ano passado. Já o arroz teve um aumento de 4%. Nessa semana. Mesmo com a queda recente, a cesta básica em Cuiabá ainda está 8% mais cara se comparada com o ano passado.
0: É, comprar tomate para fazer salada, para temperar comida, tá difícil. Tem
3: Nossa
0: que ser alho,
3: senhora.
0: Cebola.
3: Não, quem foi no mercado nos últimos dias viu que a qualidade do tomate, Yasmin, pelo menos nos mercados que eu fui, tá deixando a desejar. Talvez o clima tá impactando mesmo.
0: É, com certeza, né? Qualidade e o preço lá em cima. Bom, vamos receber agora aqui o Gustavo Oliveira, tá aqui com a gente no nosso estúdio. Bom dia, Gustavo, bem-vindo. Hoje o nosso assunto é Trump, governo americano que está aí colocando, norte-americano, colocando taxas de novo no Brasil e em outros 60 países também. O que, que aconteceu, Gustavo? Isso foi do dia para a noite ou não? Tem um bastidor aí que já vinha se arrastando. Bom dia.
4: Bom dia, Yasmin, Cleto. Bom dia especial a você que está nos ouvindo nesse feriado aqui em Cuiabá, né? Aqui na Centro América FM. Pois é, Yasmin, lá vem o homem de novo com as tarifas dele. Surpresa nenhuma, Donald Trump, ele usa esse método de tarifas comerciais de maneira recorrente, primeiro com efeito político, para dizer que protege a indústria americana, que protege os produtores americanos, mas também como uma moeda de barganha para conseguir negociar alguma coisa. Gente, para explicar aí para quem não acompanhou, nessa semana o governo americano anunciou duas tarifas que podem afetar o Brasil. A primeira é com base numa investigação da chamada seção 301 da legislação comercial deles lá nos Estados Unidos, acusando o Brasil de promover competição desleal entre empresas americanas e brasileiras. Citam o PIX, ele tem uma obsessão com o nosso PIX, porque ele afeta muito as empresas de pagamento americanas, aquelas da marca de cartão de crédito, né? Que ganham dinheiro fazendo transações e quando você faz PIX, é gratuito. Mas também reclamam de que o etanol brasileiro é menos tarifado quando chega nos Estados Unidos do que o etanol americano aqui e uma série de outras coisas. Bom, essa tarifa está marcada para começar dia 15 de julho e é uma tarifa pesada de 25%. A novidade é que dessa vez o presidente Trump aprendeu com o erro do tarifaço anterior e excluiu itens que podem afetar a economia americana. Aeronaves, o mercado americano depende muito disso, terras raras, os americanos têm interesse nas terras raras brasileiras e também itens como carne e café, que podem afetar a inflação americana se forem tarifados, porque o Brasil é um grande fornecedor e um regulador de preços no mercado americano. Mas tem uma segunda tarifa anunciada de 12,5% para países que, segundo Washington, não estariam adotando medidas suficientes para combater o trabalho forçado em suas cadeias produtivas. E aí, o Brasil está nessa lista de 60 países. São mais 12,5% que podem afetar produtos americanos, produtos brasileiros no mercado americano. Essa tarifa ainda não tem data para entrar, vai ser negociada ainda a partir de julho, mas fato é que o presidente americano quer negociar com o governo brasileiro para mandar produtos americanos com menos tarifa para cá, entre eles o etanol americano, que sofre barreiras para chegar aqui. Ainda vai ter muita negociação, muita ameaça, muita conversa, mas fato é que, mais uma vez, vem Donald Trump com seus tarifaços para efeitos políticos e comerciais.
3: Curiosidade que eu tenho, Gustavo, tarifaço passado, o Brasil conseguiu superar isso ou foi bastante prejudicial? O Brasil conseguiu encontrar outros mercados e não sofreu tanto?
4: Virou uma confusão gigantesca. Primeiro, Cleto, porque lá nos Estados Unidos, a Corte Suprema Americana decretou que aquele tarifaço foi ilegal. E aí, além das empresas terem sido penalizadas naquela época, agora elas têm direito a um ressarcimento do governo americano, ou seja, o governo americano vai ter que devolver a tarifa para essas empresas, porque foi ilegal. As empresas brasileiras também foram buscar outros caminhos. Começaram a exportar para a Europa, para a Ásia, e dessa vez eu diria a você que o tarifaço pega as empresas brasileiras um pouco mais preparadas. É claro que o mercado americano ainda é muito interessante, ainda é um destino muito importante para máquinas, equipamentos e tantos outros itens. Mas dessa vez, os empresários brasileiros, já com as barbas de molho, já buscaram outras estratégias, outros mercados. E eu ouvi ontem de dois empresários que estão nem aí para esse tarifaço americano, que já mudaram de clientes no mundo. E assim vai Donald Trump fazendo seus estragos no comércio exterior americano e afetando o mundo todo, né? Acabamos de ver as cotações internacionais aí, né? É guerra no Irã, é problema comercial, tudo isso afeta a economia mundial de uma maneira muito aguda.
0: Gustavo, eu estava, enquanto você falava aqui, pesquisando, porque o Donald Trump, ele tem um livro, né, sobre a arte da negociação. E nesse livro que ele lançou, ele fala sobre como que ele conduzia as negociações no mercado imobiliário lá em Nova York. E aí, trazendo, fazendo um paralelo aqui com o que está acontecendo e como que ele se posiciona no mercado enquanto presidente norte-americano. Olha só como tem alguns exemplos que conversam muito com isso. No livro ele fala como começar com uma posição forte. Ele defende abrir negociações com exigências ambiciosas ou pressão elevada para ganhar poder de barganhar, usar alavancagem. No livro ele fala da importância de ter instrumentos de pressão em política comercial, tarifas e taxas que podem funcionar como uma alavancagem do produto, negociar publicamente. Ele defende também nesse livro que levar discussões para a opinião pública, isso também aparece como uma tática em sua abordagem empresarial, e manter flexibilidade. Ele fala também nesse livro sobre a posição dura no início, mas sempre deixar espaço para acordos posteriores. Ou seja, se a gente for analisar a postura dele, né, o que ele defende no livro, que ele já deixou ali de táticas, que ele usava no mundo empresarial, e o que ele faz hoje com essas, essas tentativas de negociações no mercado internacional, e também com relação à guerra, a gente percebe que todas essas táticas ele coloca ali na mesa para negociação, mas também é importante a gente dizer que administrar ou vender ou negociar uma área empresarial do que um país é bem diferente.
4: Pois é, Yasmin, esse livro é um manual da mente do Donald Trump. Eu já li há muito tempo atrás, no primeiro mandato dele eu li o livro e entendi toda essa estratégia dele. O problema é que assim, o mundo já está sabendo disso, e aí pro desagrado dele, primeiro foi criado uma expressão, os americanos chamam de taco, Trump always chickens out. Isso quer dizer que o Trump sempre amarela. Ele dá essa gritaria no começo e depois senta para negociar e amacia as coisas, como já fez diversas vezes. A outra coisa que o mundo aprendeu é se reorganizar. Apesar de que falta ainda uma liderança mundial com coragem para peitar os Estados Unidos, a gente anota um bloco europeu, países se organizando em torno da China, resistências a esse modelo americano. O fato do Trump ser muito agressivo fez com que a concorrência, vamos chamar assim, para levar para um termo da atividade empresarial, se unisse contra ele. E ele está cada vez mais isolado, no final do mandato, do último mandato dele como presidente, enfrentando eleições de midterm, como eles chamam nos Estados Unidos, nesse ano. A chance dele sair derrotado é grande, porque a opinião pública já está meio de saco cheio dessa gritaria dele, que depois se reverte e faz ele parecer até um pouco incoerente. Ia para um lugar, vai para o outro, e invadiu o Irã, agora quer negociar, né? Às vezes, com que ele foi e voltou, acabam tirando a credibilidade. O que o Trump esquece nesse livro é que, em política, credibilidade é fundamental. E ele me parece estar perdendo isso ao longo do tempo.
0: Muito bem, obrigada, Gustavo. Até semana que vem.
4: Até semana que vem, aqui no Primeira Página. E bom feriado a você que está nos ouvindo, antes que o Cleto me dê um bom feriado aqui no
3: Bom fim de semana, Gustavo de Oliveira. 7h33, intervalo, na volta a gente fala para você que o comércio está autorizado a funcionar na Grande Cuiabá, e tem outras informações também do que abre e fecha.

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1: 7h37. Vamos voltar a conversar com a Stephanie Gomes, que tem mais informações sobre o cenário no trânsito de Cuiabá.
2: Bom dia, Cleto. Avenida Mário Palma está com trânsito tranquilo no momento, viu? Não temos uma fila muito grande de veículos por lá. Eu passei pela rotatória que dá acesso a Bernardo Antônio de Oliveira e com a Miguel Sutil. Está bem tranquila a movimentação também por aqui. Não é de trânsito intenso o cenário aqui também. Na região do Círculo Militar, o tráfego segue normalmente, sem muita congestionamento. Na Mário Andreasa, que geralmente nesse horário já está bem carregada, hoje o cenário é bem diferente. Não temos trânsito parado nem congestionado por ali. Na 15 de novembro, que também dá acesso ali para Várzea Grande, o movimento é tranquilo, viu? Provavelmente isso é até um pouco estranho para o motorista estar escutando isso, né? Mas esse feriado, as ruas estão bem mais calmas do que o normal, viu, Cleto?
1: Obrigado, Stephanie, pelas informações. Agora, movimento mesmo na rodoviária, viu, Yasmin? 20 mil passageiros vão passar pela rodoviária durante o feriado até o dia 7. Nesse período, previstas 1.577 viagens entre partidas e chegadas. Empresas operadoras informaram que poderão disponibilizar também horários extras, conforme a demanda.
3: Mesmo com a possibilidade de ampliação da oferta, é fundamental que os passageiros adquiram suas passagens com antecedência, que garantam mais tranquilidade no embarque, especialmente nos dias e horários de maior movimento. Nesse caso, como hoje é feriado, principalmente para quem vai voltar. É importante já garantir aí a passagem de retorno, porque senão depois não encontra. No caso do transporte de animais de estimação, tem recomendação também. É importante que os tutores verifiquem previamente, junto à empresa responsável, quais são os documentos exigidos para cada situação. Entre os destinos interestaduais mais procurados estão as capitais Campo Grande, Goiânia e São Paulo. Já o transporte intermunicipal, por aqui, os locais mais procurados são Rosário Oeste, Chapada dos Guimarães, Livramento, Rondonópolis, Sinop, Alta Floresta, Querência e Juína.
1: Ô Yasmin, já que você está falando do feriado, deixa eu trazer aqui o que abre e fecha rapidamente. Bom, hoje, gente, é feriado na Grande Cuiabá, então praticamente tudo fechado. Mas o comércio está autorizado a funcionar, tá bom? O comércio está autorizado, isso foi definido em convenção coletiva com a categoria. Os órgãos públicos, então, não abrem, Justiça Eleitoral também não terá expediente. Shoppings, supermercados podem operar em horários especiais. E aí fica a dica de lazer, né? Aquário Municipal e o Museu do Rio estão abertos até às 6 horas da noite. Mercado do Porto tem horário especial hoje até 1 hora da tarde, os boxes, e as lanchonetes até às 4 horas da tarde. E aí é bom conferir o horário de cada local antes de sair de casa e se programar para evitar imprevisto. Mais uma coisa aqui para fechar. Várzea Grande e Governo do Estado vão emendar o feriadão, tá? Servidores públicos de Cuiabá amanhã trabalham normalmente.
3: É isso, 7h40.
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3: Bom dia, Lohane. Bem-vinda neste feriado ao nosso jornal, com o sol maravilhoso no céu, do jeito que você gosta. Como é que fica a previsão do tempo hoje aqui na região metropolitana e também lá para a região de Cáceres?
5: Muito bom dia, Yasmin. Bom dia para você que está aí do outro lado nos acompanhando. Bom, para esses dois municípios, a gente tem previsão de muito calor hoje, temperatura de 32 graus, ganhando intensidade nos próximos dias, principalmente no fim de semana também. Inclusive hoje, no início da manhã, a gente tinha um pouco mais de nuvem, e o que ajuda a evitar que essa temperatura suba de forma tão rápida. Mas esse tempo aberto em algumas áreas, sem nuvens, com o sol brilhando forte, na madrugada ajuda bastante na queda dessas temperaturas. Então, durante o dia esquenta, sem nuvens esse calor sobe e aí as temperaturas conseguem baixar de forma mais significativa, tanto na madrugada quanto pela manhã. Uma curiosidade bem importante, de manhã, durante as 6 horas, os termômetros estavam registrando aqui da capital temperaturas de 17 graus. Agora já faz 21 graus, ou seja, essa temperatura estava bem mais agradável pela manhã, lá
3: subiu
5: no início,
3: rápido.
5: E com o surgimento do sol, a gente tem essa temperatura muito mais elevada. É por isso que a gente fala que não dá para se enganar com essa temperatura mais agradável, com esse ar mais fresco pela manhã. Isso não é indicativo de nada. Só tem friagem quando, de fato, vem uma frente fria e influencia nesse cenário. E aí a gente tem diretamente uma massa de ar polar se afastando em alto mar, que indiretamente influencia melhoria no cenário da faixa sul do estado. Também é outro indicativo para essas temperaturas mais baixas agora pela manhã, mas ganhando força à tarde, ou seja, não influencia, né, no dia inteiro. Então, principalmente quem está lá no sudeste do estado, Alto Taquari, Itiquira, são municípios que sentem essa temperatura mais agradável e essa sensação até de friagem pela manhã, mas à tarde a previsão é de calor em todo o estado. Não temos previsão de chuva, de acumulado para nenhuma região. Então, nesta quinta-feira, já que tem muita gente aproveitando o feriado aqui na capital e também em Várzea Grande, em outros lugares, em outras cidades é ponto facultativo, mas temos 32 graus de máxima, na sexta 33 e aí lá no sábado a possibilidade de retornar aos 32 graus também. Esse cenário fica bem parecido com Cáceres. A gente falou de Cuiabá e Várzea Grande, Cáceres também. Esse cenário de calor sem possibilidade de chuva, o que também acende um alerta bem significativo em relação ao Pantanal, né? Aos focos de calor, aos casos de incêndio, e a gente sabe com que temos, né, confirmação dessa atuação do El Niño nos próximos meses, o que acende um alerta bastante significativo também, não só para a região Centro-Sul, mas para todas as outras áreas do estado. Então, sem chuva, vai dar para aproveitar bem. Para quem vai fazer faxina, colocar roupa no varal com mais tranquilidade, o colchão no sol, aquele tapete que estava precisando tomar um sol, é bem importante também deixar as áreas dentro de casa arejadas, mas com cuidado, hidratação. O tereré ajuda bastante, né, a se manter hidratado ao longo do dia. E a gente tem índices de umidade do ar, que é aquela quantidade do ar chamando bastante atenção lá no nordeste do estado, ali mais no sudeste também, que é onde nós também temos temperaturas alcançando até os 34 graus hoje. Por aqui, máxima de 32. Essa é a maior temperatura que a gente tem aqui na região Centro-Sul, falando de Cuiabá, Várzea Grande e Cáceres também.
3: Obrigada, Lohane. Amanhã você volta?
5: Com certeza. Ah, estarei então, tá aqui bom. Com detalhes do fim de semana.
3: A inclusive. Gente te espera, então.
1: Imagina esse calor todo sem água. Essa situação está crítica em Chapada dos Guimarães. E quem diz isso é o MP. Água irregular, dívida que passa de 27 milhões de reais, o sistema de abastecimento de Chapada pode sofrer intervenção judicial. O MP entrou com uma ação pedindo que a justiça assuma o controle da autarquia responsável pelo serviço. Segundo o órgão, moradores enfrentam falta de água frequente, demora no restabelecimento do fornecimento e dificuldades para conseguir informações. A ação também aponta problemas de gestão, falta de transparência e irregularidades nas contas. Além da intervenção, o pedido inclui uma auditoria completa, a elaboração de um plano emergencial e a nomeação de um interventor. A prefeitura informou que está à disposição para prestar esclarecimento e afirmou que vem adotando ações para melhorar o abastecimento de água em Chapada dos Guimarães.
3: Vamos para o intervalo. Na sequência, a gente volta com o nosso último bloco aqui do Primeira Página, trazendo informações para você de cursos de graça oferecidos pelo IFMT. Também tem leilão sendo realizado pela CEMOB de carros que foram apreendidos. A gente fala para você daqui a pouco os detalhes. E tem esporte. Fica com a gente.
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6: Saindo agora um pouco da capital e trazendo atualizações do trânsito em Várzea Grande, que assim como em Cuiabá, também por enquanto uma quinta-feira bem tranquila, pouco movimento, muito por conta do feriado. Então vou destacar aqui alguns locais onde nesse momento o trânsito flui muito bem, como na Filinto Miller, na Arthur Bernardes, na Ulisses Pompeu, na Prefeito Murilo Domingos, na Mário Andreasa, também na Alameda Júlio Miller, nas pontes Maria Bocaiúva, Sérgio Mota e Sarita Baracate. Também nesse momento o trânsito flui muito bem em Várzea Grande, realmente com uma quinta-feira, por enquanto, bem tranquila.
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0: 7h48, estamos de volta com o último bloco do Primeira Página. Agora há pouco a gente trouxe um esclarecimento, né, sobre colisões traseiras, batidas traseiras, né? Será que sempre quem bate atrás é considerado o culpado? A secretária de Mobilidade Urbana, Franciane Lacerda, disse que não é bem assim, né? Cada caso é um caso, tem que analisar muito ali, enfim, como foi essa batida. Só que o ouvinte quer participar, mandou uma mensagem pra gente falando de uma situação que acontece muito, principalmente no sinaleiro. Vamos ouvir.
1: Bom dia, Primeira Página. Quem tá falando aqui, o Ademar, novamente. Essa questão aí de bater atrás, geralmente acontece naquele caso, corre que dá tempo. No amarelo, né? As pessoas acham que o amarelo é para correr, para passar e não pegar o vermelho. As pessoas que obedecem no amarelo já vai parando, o que vem atrás acha que o que está na frente vai passar, geralmente acontece a colisão. Né?
0: Tá aí, Ademar mandou mensagem para a gente, acontece muito, né? Tá no amarelo ali, o semáforo, e aí você acha que vai fechar e dá batida.
2: Pois é, e aí é como ele disse, correr para não pegar o vermelho. E aí, acaba que não dá tempo. A gente vai falar sobre isso também. Vamos fazer uma outra pílula de trânsito falando sobre multas no semáforo amarelo, no semáforo que horário, que é, no caso, quando está fechando, quando tem que parar, quando tem que passar. Vamos esclarecer isso aí. Prometemos tentar trazer para amanhã.
0: O Ademar diz que liga até o alerta. Ele está chegando no semáforo, já viu que está no amarelo, ele liga o alerta para já avisando o condutor que está lá atrás, perceber que ele vai parar. Uma boa estratégia. E você, ouvinte, também tem alguma estratégia? Manda para a gente, tá? Vem cá, está procurando um veículo para comprar? Fica a dica. A Prefeitura de Cuiabá está com um leilão aberto. 10, 11 de junho, o segundo leilão de veículos apreendidos.
2: A venda será feita somente pela internet. A partir das 9 horas da manhã, os lances serão definidos pelo maior valor ofertado de cada lote. Antes disso, os interessados podem conferir os veículos presencialmente nos dias 5, 8 e 9 de junho em Cuiabá, lá no bairro Bela Marina. A visitação ela é realizada entre 9 da manhã e meio-dia e também entre 2 da tarde e 4 horas. Para participar do leilão, é obrigatório fazer um cadastro com pelo menos 48 horas de antecedência. Entre as opções disponíveis estão carros e motos que não foram retirados pelos proprietários após a apreensão.
0: Agora a oportunidade é de capacitação, de curso de graça. O IFMT está com inscrição aberta para 140 vagas em cursos técnicos de graça no campus Cuiabá. Oportunidades para cursos de agrimensura, automação industrial, edificações e também hospedagem. As inscrições são de graça, podem ser feitas até 28 de junho pelo sistema de gestão de concursos do IF. Para participar é necessário ter concluído o ensino médio ou apresentar comprovação até o momento da matrícula. Cada curso oferece 35 vagas, aulas à noite, duração de 3 semestres. Caso o número de inscritos seja maior que a quantidade de vagas, a seleção será feita através de sorteio. Essa iniciativa busca ampliar o acesso à qualificação profissional e criar novas oportunidades para quem quer entrar ou voltar ao mercado de trabalho.
2: Cleto, você falou dos cursos agrimensura. Você sabe o que faz?
0: Um agrimensor? Não faço ideia, hein?
2: Pois é, eu fui pesquisar aqui enquanto você falava. Agrimensura, gente, é a área responsável por medir, mapear e delimitar terrenos.
0: Olha que legal.
2: Esse técnico, ele trabalha com levantamentos topográficos, georreferenciamento, divisão de lotes, cadastro de imóveis rurais e urbanos e apoio a obras de engenharia. Na prática, é o profissional que usa os equipamentos como GPS de alta precisão, drones, estações totais para definir os limites de uma área e produzir mapas e plantas técnicas.
0: Acho que geralmente a gente vê esse pessoal na rua fazendo essas medidas.
2: Mas eu também confesso que não sabia.

0: número do telefone e nem o DDD dos usuários. É importante a gente dizer isso. O que muda é apenas a forma como a ligação é classificada para efeito de cobrança. A implantação já foi concluída aqui em Mato Grosso, também em Mato Grosso do Sul, Goiás, Tocantins, Rondônia, Acre e Distrito Federal. O último estado a receber a mudança será São Paulo, no dia 21 de junho.
1: Deixa eu trazer uma curiosidade, a Airbus deu mais um passo para tornar realidade o voo comercial mais longo do mundo. A fabricante europeia concluiu o primeiro teste do voo A350, modelo desenvolvido para passar até 22 horas no ar, sem escalas. É quase um dia completo, hein? No ar voando. A aeronave foi criada para ligar cidades como Sydney, na Austrália, a Londres e Nova York, em um único trecho, reduzindo o tempo de viagem até 4 horas. O avião ganhou tanques extras de combustível e agora iniciou uma série de testes para certificação. As primeiras unidades serão entregues em 2027. A companhia prepara uma experiência especial para passageiros com área de bem-estar, Wi-Fi e medidas para reduzir os efeitos do fuso horário durante a viagem. Então, o voo mais longo do mundo em breve vai ser inaugurado.
0: 7h55.
2: Esporte.
0: Bom dia, Flávio Santos, bem-vindo, bom feriado.
3: Para nós, né, que estamos trabalhando, bom dia, Yasmin, bom dia, elegante Cleto, bom dia a você que está acompanhando a nossa primeira página. Marco Schmitz acabou de me dizer aqui que apareceu no Hora 1 hoje o Tubarão Ritinha, né?
0: A gente estava falando ontem do povo Pou.
3: Agora apareceu esse tubarão, será que ele vai acertar os placares? Cada coisa, hein? Mas vamos lá. Ó, o Mundial de Futebol reúne, começa dia 11 agora, os melhores jogadores e seleções de futebol do planeta, né? Naturalmente, a elite do esporte está também entre os que têm os maiores salários. As cifras bilionárias são encabeçadas pelas duas principais estrelas do futebol mundial nas últimas décadas, Cristiano Ronaldo e Messi. O português é quem tem os maiores vencimentos do mundo no Al Nassr, na casa de R$1,5 bilhão por ano. Ele é o mais bem pago do mundo, levando em consideração todos os esportes. Entre os jogadores de futebol, Messi aparece na segunda colocação com menos da metade do
0: Nossa diferença.
3: Ronaldo. Sim. E o Vini Júnior é o quinto colocado na lista, tá bom?
0: Muito bem, Vini Júnior, temos aí entre no top 3. Você sabe que saiu uma notícia ontem também, falando sobre as joias brasileiras, e um levantamento mostrou que o Rayan é o brasileiro mais valioso atual da seleção, nesse caso de, no sentido de 19 anos. Ele deixou para trás aí o Endrick, o Estevão, até o Vini que tá nessa lista aí, como principais joias do futuro. Ele tá estimado hoje, o Rayan, em 100 milhões de euros. Algo em torno de 580 milhões de reais, Flávio.
3: E dependendo do resultado dele em campo no Mundial, ele vai valer muito mais, né? Porque todas as seleções, as principais seleções, são 48. Mas eu falo, os grandes clubes do futebol europeu estão todos de olho, né?
0: Sim,
3: e
0: sim.
3: E daí, se ele arrebentar aí na...
0: Na Copa do Mundo, isso, no Mundial, né? Por falar em Mundial, tem novas regras esse ano, né, Flávio? Na Copa do Mundo.
3: Isso, olha só. Mudanças importantes dentro e fora de campo. Além de ser a maior da história, né, com as 48 seleções, o torneio terá novas regras para reduzir a cera, que todo mundo tem uma raiva danada, né? Combater o racismo, que ainda infelizmente existe, e deixar o jogo mais dinâmico, né? Uma das novidades é a contagem regressiva para laterais e tiros de meta. Tiro de meta já até existe, né? Quem demorar demais para repor a bola poderá entregar a posse ao adversário. Também haverá mais rigor contra atitudes discriminatórias. Jogadores que tentarem esconder ofensas racistas ou homofóbicas poderão ser expulsos. A medida ficou conhecida como regra Vini Júnior.
0: E tem outra mudança também, aí é nas substituições. O atleta terá apenas 10 segundos para deixar o campo. Se houver demora, o time pode ficar temporariamente com um jogador a menos. E aí tem a questão do VAR também, porque o VAR vai ganhar mais poder nesse torneio agora, nesse Mundial. O árbitro de vídeo, ele poderá participar de novas situações, como a revisão de expulsões por segundo cartão amarelo e erros também em escanteios e tiros de meta. Fora das quatro linhas, o campeonato mundial, como o Flávio já disse aqui, tem 48 seleções, 104 jogos e uma fase extra de mata-mata. Para ser campeão, a seleção precisa de

0: disputar 8 partidas. Será a mais longa de todos os campeonatos mundiais que nós já tivemos.
1: Certeza. Uma trajetória longa, né? Ó, pra encerrar aqui o esporte, ontem o Cacerense venceu o Sinop de virada 2-1 para a Fera da Fronteira, com quase 5 mil torcedores no estádio Geraldão ontem, né? Com 2 gols do Renan. Muito importante essa vitória em casa do Cacerense. Os dois times já subiram para a primeira divisão do ano que vem, né? Cacerense e Sinop. Jogo da volta domingo no Gigante do Norte, lá em Sinop. Foi uma festa muito bonita ontem na cidade de Cáceres. Se você ligado aí na Centro América FM de Cáceres, parabéns, torcedor, pela festa que vocês fizeram para ajudar o time a conquistar esta vitória importante, dando um passo aí ao título, né, da competição. Agora tem a vantagem do empate no jogo de domingo lá em Sinop, tá bom? Amanhã a gente tá de volta aqui. Bom
0: dia. Amanhã, Flávio.
2: Para encerrar, uma história que nos lembra que nunca é tarde para começar, viu, Flávio? Aos 94 anos, Severino Nascimento aprendeu a ler e escrever. Um sonho que esperou quase um século para se tornar realidade. Enquanto muita gente acredita que o tempo passou para realizar desejos, projetos, o Severino mostrou o contrário. Mostrou que a vontade de aprender não tem idade, que a esperança não tem prazo de validade e que sempre é possível escrever um novo capítulo da própria história. Em um mundo que vive com pressa, a lição do Severino fica que é simples e poderosa. Nunca desista do sonho apenas por causa do tempo. O tempo vai passar, gente, de qualquer jeito.
0: Severino esperou 94 anos para segurar o diploma que ele sempre quis. E nos lembra que as maiores conquistas da vida não acontecem quando é mais fácil. Elas acontecem quando a gente decide não desistir. Uma ótima, ótimo feriado para você, ouvinte. Ótima quinta-feira. Até amanhã.
2: E até amanhã. Bom feriado a todos.
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0: programação especial de manhã de quinta-feira, feriado aqui em nossa capital, Paralamas do Sucesso com Kaleidoscópio, Harry Styles, Queen, Michael Jackson, Billie Jean. Vamos com a Stephanie Gomes, porque está na hora de ela atualizar aqui as informações do trânsito. Está no ar.
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0: Diga lá, Stephanie, bom dia.
2: Bom dia, Schmitz. Bom dia a todos os nossos ouvintes. Nesse momento, a Avenida Mato Grosso, em direção ao centro de Cuiabá, não tem trânsito parado nem congestionado ali, tá? O cenário por ali é de tráfego seguindo normalmente. Eu passei pela Avenida da Prainha também, que não tem um congestionamento agora no momento. O trânsito ali também segue bem tranquilo. Mas ainda no centro, né, de Cuiabá, esse não é o mesmo cenário da Rua 13 de Junho. O movimento ali é bem intenso e deve gerar um pouco mais de lentidão. Agora, para os nossos amigos caminhoneiros que pretendem pegar a estrada ainda hoje, atenção. Uma operação da PRF que começou ontem e segue até domingo está com reforço nos radares de velocidade, etilômetros e equipes posicionadas em trechos das BRs. Lembrando que a PRF restringiu temporariamente a circulação de caminhões, né, com autorização especial de trânsito, das 6 da manhã de hoje até o meio-dia. Por enquanto são essas as informações, eu volto com você nos estúdios.
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bem, tempo firme nesta manhã de quinta-feira em Cuiabá, 23 graus a temperatura neste momento, umidade baixa 60%, a temperatura máxima para hoje 34 graus. Boa música o tempo todo para você curtir por aqui, classe executiva até às 10, 8h21 agora, horário de Mato Grosso.

Love Me Like You Do, Ellie Goulding aqui na programação Genesis. E o Aerosmith. Agora, intervalo é o seguinte, daqui a pouco vem destaque aí a música do dia. Deixa eu me dar uma olhada aqui. É um grande clássico aí dos anos 1980, que inclusive esta música tem a participação do Michael Jackson nos vocais, lá no refrão desta canção, mas eu falo mais dentro de instantes.

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1: Agora 8:35.
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2: Pois bem, vamos em destaque hoje com este clássico aqui dos anos 1980, aquela balada romântica, Knife, do Rockwell. Rockwell é amigo de infância de Michael Jackson e ele participou também desta canção que fala sobre o relacionamento, sobre a dor de um relacionamento que está chegando ao fim. Aí a canção ficou bem conhecida, né? Pelos vocais de apoio do Michael no refrão. Confira então aí a Rockwell Knife. 8:38 está aqui na música do dia hoje.

0: Vamos lá, Rose, CEO aqui na programação. Muito obrigado aí pela sua audiência nesta manhã de quinta-feira. 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Aguarde essa promoção Seleção Musical, viu? 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Esta seleção musical sua vai concorrer a Alexa. Então fique ligado aqui na programação da Centro América, tá? Em breve, logo logo, esta promoção estará no ar. Eu já estou compartilhando esta informação bacana com você. Entrar no clima aí da Copa do Mundo. Então fique ligado na promoção Seleção Musical. Fique ligado. 8h49 agora. Vamos com a música aí. Vinha Kezia June, né? Ela traz aí sempre curiosidade do mundo dos bons vinhos, as novidades, as combinações perfeitas. Está no ar aqui, ó.
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2: O Música e Vinho é só aqui na Centro América FM, uma ótima manhã para você. Por que será que maçã combina com canela? E por que será que vinho do Porto combina com torta de maçã? Não faço a menor ideia, porque normalmente Porto não combina com nada muito frutado, mas com a maçã vermelha sim, especialmente em forma de doces assados. A torta de maçã é símbolo dos Estados Unidos, nunca falta na ação de graças, mas a origem é na Inglaterra e combina com vinho que é de Portugal. Ou seja, nada faz muito sentido nessa harmonização, nesse encontro entre torta de maçã com vinho do Porto. A não ser a mesa e no paladar, que ficam incríveis. Que casamento perfeito! Você pode testar algumas variações em casa, com o seu Porto, com uma maçã assada ao vinho do Porto. Massa folhada com recheio de maçã e calda de vinho do Porto. A maçã toda embebida em calda de vinhos do Porto. Bolo de maçã umedecido, a massa umedecida com vinho do Porto. Ou a clássica torta de maçã com canela, acompanhada de uma taça de vinho do Porto tinto. Um bom Porto para você! E para encerrar o Música e Vinho desta manhã, vamos ouvir Get Luck com Pharrell Williams.

igual do filme Labirinto, né? Lembrou? Viagem no tempo. David Bowie aqui na programação. Excelente feriado para você que está em Cuiabá. 8h58, música boa o tempo todo para você curtir aqui.

com dois rios. 9:03 agora. 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
4: Muito bem, 9:07 agora, direto do Estúdio Glass aqui na Marechal Deodoro, em Cuiabá, Mato Grosso, para o mundo. Uma excelente quinta-feira, obrigado, viu, pela sua enorme audiência. Ó, a Kim Carne chegando, Bear Davis Eyes, contando sempre um pouco e mexendo a sua memória afetiva.

Bem, Dua Lipa, vamos ver, ó, Dua Lipa pra você que curte aqui, programação sempre atual também, né? Por isso, estamos aí a rádio de todas as gerações. 9h17, dá tempo aqui, ó, ó. Clássico dos anos 1980. É o rock nacional na veia, presente na programação Classe Executiva.

programação Legião Urbana será. Ótimo feriado para você que está em Cuiabá, em Várzea Grande, né? Feriadão aqui para nós. Em muitos municípios é apenas um ponto facultativo. Eu comentei agora há pouco, eu compartilhei, né, essa informação sobre uma promoção que deve entrar no ar aí esta semana, agora semana que vem, enfim, nos próximos dias, para você faturar na Alexa. Estou falando para você entrar no clima da Copa do Mundo. Então vem aí a promoção Seleção Musical. Você vai fazer uma seleção com 11 clássicos, 11 músicas, com direito a também aos reservas, né? E se a sua seleção foi escolhida, foi sorteada, o que acontece? Você fatura uma Alexa. Curtiu a ideia? Então fique ligado, viu? A promoção ainda não está no ar, mas em breve agora você vai poder conferir e será pelo site, tá? Mas fique ligado porque a promoção ainda não começou, mas eu já estou compartilhando com você, ouvinte aqui da Centro América, ouvinte do Classe Executiva, para você já começa a pensar aí já, né? Quais são os clássicos que você quer compor aí a sua seleção musical? Quais são os clássicos, hein? 11 mais uns 3 reserva. Fique ligado na programação, então, na programação, porque vem aí a Alexa para você, tá bom? É a promoção que entrará em breve no ar, promoção Seleção Musical. Eu gosto de compartilhar antes para você ficar esperto já e participar aí daqui uns dias. 9:21.

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mexeu com a sua memória afetiva? Hã? Bom e velho Tim Maia, gostava tanto de você. Maravilha, hein? Muito obrigado pela sua audiência, gratidão sempre, viu, pelo carinho. Você que gosta de interagir aqui pelo WhatsApp, muito obrigado, viu? Um ótimo dia pra você. Você que não interage, mas está sempre ligado aí, muito obrigado, viu? Você é sempre o nosso ouvinte especial. 9h33. Ah, daqui a pouco tem um sucesso que você não esquece. Fique ligado, já já. Agora tem o Pearl Jam.

0: Jam com Just Breathe aqui na programação Centro-América. Obrigado aí pela sua companhia. Deixa eu me chamar quem agora? A Stephanie Gomes. Ah, sim. Já vem lá o sucesso que você não esquece. Paulo Vaz trazendo sempre um grande clássico. Acompanha sempre uma excelente história. E hoje tem aquele clássico do rock nacional. Mas isso daqui a pouco Paulo Vaz conta em detalhes. 9:37, vamos com a Stephanie Gomes. Então está no ar. Bom dia, Stephanie.
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2: Bom dia, Schmitz. Bom dia a todos os nossos ouvintes. A FIT Pantanal movimenta Cuiabá nesta semana com uma programação voltada ao turismo, cultura e à economia criativa. O evento acontece nos dias 4 a 7 de junho no Centro de Eventos do Pantanal. Além de apresentar destinos turísticos de todo o estado, a feira destaca a gastronomia, o artesanato e a agricultura familiar. A proposta é valorizar a identidade local e gerar oportunidades de desenvolvimento. A programação inclui palestras, painéis, encontros com profissionais e pesquisadores. Os temas mostram como o turismo de experiência pode fortalecer comunidades. O evento interessa quem atua ou quer conhecer mais sobre o setor. O evento começa hoje às 5 da tarde com entrada de graça. Já no sábado e domingo, a programação inicia às 3 da tarde. Então, já é uma programação para aproveitar o feriado. Outras notícias durante a nossa programação.
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4: Olá, tudo bem com você? Eu sou Paulo Vaz e estamos iniciando mais uma edição do Sucesso que você não esquece. E eu quero saber, você já teve algum amor platônico? Aquele que não foi correspondido? Ou que você teve medo de não ser recíproco? Lulu Santos descreve esse sentimento perfeitamente em Apenas Mais Uma de Amor. Ela foi a última faixa no álbum Pop Brasil, lançado em 1983. O artista descreve nas estrofes uma declaração de amor, mas que nunca de fato será externalizada. Como no verso que diz: tudo vai ficar apenas como uma ideia que existe na cabeça e não tem a menor obrigação de acontecer. Ele ainda aborda que essa atitude de não chegar na pessoa e se declarar, que pode até parecer fraqueza, mas que, se amanhã não for nada disso, caberá só a ele esquecer. E existem muitos amores que são assim, apenas uma ideia, mas logo passam. Vamos ouvir essa poesia que jamais será apenas mais uma de amor.

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1: Essa canção, Apenas Mais Uma de Amor, não foi apenas um sucesso na década de 1980. Ela é, atualmente, a terceira canção mais reproduzida nas plataformas de música de Lulu Santos. Além disso, foi regravada por diversos outros artistas, como Daniel, Vanessa da Mata e NX Zero. Agora eu quero saber, qual música é um sucesso que você não esquece? Envie e-mail para ouvinte@centroamericafm.com.br que eu vou gostar muito de contar mais uma história para você. Por hoje é só, a gente se fala na próxima edição. Bye bye. Sinta-se bem. 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
4: 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Tem Eraser?

Muito bem, está na hora de encerrarmos. O Wally Jorge já por aqui. Bom trabalho para você, Wally. Agora faltam 4 para as 10. Amanhã tem mais. 5 da madruga no Happy Day. 8 no Classe Executiva. Só amanhã sempre com mais classe. Boa quinta-feira iluminada. Quinta-feira maravilhosa para você. Você que está no trabalho, tem aí um dia produtivo. Está folgando? Então relaxe e descanse. Forte abraço. Amanhã tem mais. Na sexta-feira, Marcos Schmitz de volta 9:57 agora. Assim.

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3: 10 horas.

Mas bom dia. Quinta-feira, 4 de junho de 2026. Estamos juntos por aqui nesse feriado de Corpus Christi para te acompanhar com boa música na Centro América FM, a sua rádio favorita. É um prazer ter a sua companhia desde já. Eu sou o Oli Jorge, ao seu lado por aqui. E vou te acompanhar hoje nesse feriadão aí de quinta-feira. Até as 2:30 da tarde. Cuiabá, nesse momento, já com 28 graus, 45% de umidade. Sinop, com 29 graus e 52% de umidade. Então, que seja um feriado bem gostoso para você e divertido também. Começando aqui o Viva Easy na Centro América FM, já trazendo Alan Parsons Project, I'm the Sky. Feliz dia!

0: Capitão Inicial, Primeiros Erros, Jamiroquai, Seven Days in Sunny June, The Police, Every Breath You Take e Alan Parsons Project, Eye in the Sky. Eu já volto com mais canções pra você.
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3: Dez e vinte e um.

Fácil de ouvir, Centro América FM Easy, segue por aqui o Viva Easy nessa manhã de quinta-feira. Finalzinho de manhã de quinta-feira, né? Records e Bonovox. When the Star Goes Blue.

Centro América FM, a Rádio Easy, fácil de ouvir, e Ted Swims com Lose Control, Aha, There's Never a Forever Thing, também The Corrs e Bonovox, When the Stars Go Blue, aqui no Viva Easy, da sua rádio favorita. Vamos ao trazer aqui informações no seu rádio nessa manhã.

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1: Tudo bem, então, vou acionar aqui o repórter Felipe Coelho, que traz as informações pra gente. Felipe, bom dia com você.
2: Olá, um ótimo dia para você e também para todos que estão aqui nos acompanhando. E o funcionamento do comércio e dos serviços tem mudanças aqui em Cuiabá nesta quinta-feira por conta do feriado de Corpus Christi. Órgãos públicos e bancos não abrem, enquanto parte do comércio pode funcionar em horário diferenciado. A Justiça Eleitoral em Mato Grosso não terá expediente na sede do TRE, nos cartórios eleitorais, centrais de atendimento e também em postos eleitorais do estado hoje e amanhã. Shoppings e supermercados devem operar em horários especiais e o comércio varejista de rua e o shopping de Cuiabá poderão abrir normalmente nesse feriado de Corpus Christi. E entre os espaços abertos ao público, o Aquário Municipal e o Museu do Rio funcionará das 9 da manhã até às 6 horas da noite com entrada gratuita. O Mercado do Porto terá um horário especial. Os boxes estarão abertos das 5 horas da manhã até 1 hora da tarde e as lanchonetes atenderão até às 4 horas da tarde. Serviços essenciais, como saúde e segurança, seguem funcionando normalmente. Então é bom conferir os horários de cada local antes de sair de casa e também se programar para evitar qualquer tipo de imprevisto. Outras informações ao longo da nossa programação.
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0: Every Morning. Sugar Ray aqui no Viva Easy, que ainda trouxe Lynyrd Skynyrd, Sweet Home Alabama no Isto É Rock and Roll, Drops do Isto É Rock and Roll, e todo sábado às 6 da tarde tem uma hora inteirinha para você curtir o bom do rock e as histórias contadas por Marcos Schmitz. Eu já volto com mais Viva Easy para você.
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4: Olá! Hoy vamos a Madrid, llena de historia para contar. Sou Dele Andressa.
5: Eu, Áureo Rigoni.
4: E esse é o Som da Viagem, com mais um episódio da nossa série A Primeira Vez.
5: Bem no centro, próxima à Puerta del Sol, a Plaza Mayor já foi cenário de touradas e até julgamentos da Inquisição. Hoje, abriga cafés, restaurantes e lojas.
4: Ali do ladinho, o Mercado de San Miguel, um templo gourmet com gastronomia de todos os cantos da Espanha. Sua estrutura em ferro dá um charme e cria uma atmosfera que aguça os sentidos, principalmente o paladar.
5: Ao visitar o Palácio Real, você verá onde os monarcas viviam e decidiam o destino de cidades. A visita permite ver o Arsenal Real, uma das coleções mais importantes do mundo. Próximo dele, a bela Catedral de La Almudena.
4: Se você é um amante das artes e da história, programe um dia para visitar o Museu do Prado. Inaugurado em 1819, é o mais importante da cidade e um dos mais famosos da Europa. Em seu entorno, muitas atrações, como o Parque do Retiro.
5: Que vengan los toros! A Plaza de Toros de Las Ventas, em estilo neo-mudéjar, que vem da Península Ibérica, te levará ao mundo e à história das touradas.
4: Dica o Som da Viagem. Se você quer assistir uma tourada, programe-se e compre o ingresso antecipadamente.
5: Então anota aí: Plaza Mayor, Mercado de San Miguel, Palácio Real, Museu del Prado e Plaza de Toros de Las Ventas são atrações imperdíveis na sua primeira vez em Madrid.
4: Dica o Som da Viagem. Madrid é agradável de ser visitada a pé e em bike. Tem excelentes restaurantes e os bares são um charme. Então, acrescente mais um dia na sua programação.
5: Quer saber mais? Então siga nossas redes sociais e canal YouTube arroba o Som da Viagem. Tem muito conteúdo bacana sobre viagens lá. Enquanto isso, aproveite o seu dia, faça valer a pena.

0: Meu amor se mudou pra lua. A voz doce de Paula Toller aqui pra fechar a primeira hora de Viva Easy aqui dessa manhã de quinta-feira. Ainda Coldplay, Paradise e também Hooverphonic, Mad About You.
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2: 11:02.
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2: E com boa música aqui na sua rádio favorita, quinta-feira, 4 de julho. Junho, né? 2026. Quase saiu julho aí. Mas ainda não. Estamos em junho, sexto mês do ano. 31 graus em Cuiabá, com 39% de umidade nesse momento. 31 graus também em Sinop, com 47% de umidade. Por aqui, Viva Easy, essa manhã de feriado, é bom ter a sua companhia, obrigado pela sua audiência, eu sou o Wally George, te acompanhando hoje por aqui, Mariângela está curtindo aí o feriado, descansando, mas amanhã ela estará de volta, tá bom? Com você. Mas vamos juntos, até as 14h30, vou te acompanhar por aqui, levando música boa aos seus ouvidos aí do outro lado, sempre um grande prazer em te fazer companhia também aqui na Centro América FM, a sua favorita. Segue o Viva Easy. Frank Sinatra, a lenda. Always.

0: Rio Dentro do Mar, de Samuel Rosa, do álbum Solo Rosa, do cantor, e foi lançado em 2022. A gente curtiu juntos aqui nessa manhã de quinta-feira com o Viva Easy, que ainda trouxe Enya, Only If, e também Frank Sinatra, My Way.
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0: Hoje na música do dia, a canção que já embalou muitos corações partidos. Rockwell, Knife.

0: de atravessar o tempo, né? E não envelhecer tanto. My Kit é uma das canções, uma das baladas mais tocadas e pedidas nas rádios de músicas flashback ou rádio easy, igual a nossa, no mundo inteiro. O sucesso do Brasil, que ficou também bastante conhecido por aqui, por fazer parte da trilha sonora da novela Selva de Pedra, em 1986. Elton John lançou essa canção em 1985 e se tornou um sucesso, um marco mundial, uma referência, inclusive. Ainda Robbie Williams, Adversaries in Space, e também a música do dia com Rockwell Knife. E tem mais Viva Easy pra você em instantes. Hora de informações do seu rádio.
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0: Vamos então falar com a nossa repórter Stephanie Gomes, que traz as informações. Bom dia, Stephanie.
2: Olá, bom dia, Wally. Bom dia a todos os nossos ouvintes. Sem água regular, com dívida que passa de 27 milhões, o sistema de abastecimento de Chapada dos Guimarães pode sofrer intervenção judicial. O Ministério Público entrou com uma ação pedindo que a Justiça assuma o controle da autarquia responsável pelo serviço. Segundo o órgão, moradores enfrentam a falta de água frequente, demora no restabelecimento do fornecimento e dificuldades para conseguir informações. A ação também aponta problemas de gestão, falta de transparência e irregularidades nas contas. Além da intervenção, o pedido inclui a auditoria completa, a elaboração de um plano emergencial e a nomeação de um interventor para acompanhar as medidas. A prefeitura informou que está à disposição para prestar esclarecimentos e afirmou também que vem adotando ações para melhorar o abastecimento no município. Outras notícias durante a nossa programação.
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0: 11:37.

0: Wonderful Life de Black aqui no Viva Easy. Ainda Berlin, Take My Breath Away e também Brad Make Me Feel. Tá na hora de momento de reflexão nesse finalzinho de manhã de quinta-feira, feriado, como pense nisso.
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2: O diferencial. No mundo em que vivemos, cheios de mídias e formatos sociais, ser diferente é quase ser um estranho. Não estamos falando aqui da falta de inclusão com as pessoas com deficiências físicas ou síndromes. Estamos falando daquela pessoa que opta por não ser igual para se encaixar. Daquela pessoa que pensa diferente. Daquela pessoa que não quer ser mais uma, mas única. Afinal, o que é um diferencial? Na matemática, é uma diferença pequeníssima conhecida como infinitesimal. No carro, é um dispositivo mecânico indispensável. No dicionário, algo singular e único. Como podemos perceber, o diferencial é aquilo que nos torna um indivíduo. Muitas empresas, quando estão recrutando novos candidatos, perguntam: "Mas qual é o seu diferencial?" E a pessoa timidamente responde aquilo que acha que o recrutador quer ouvir. "Ah, eu tenho uma boa comunicação, eu tenho formação, eu sou especializado em determinada área." Mas por que escondemos a verdade? Por que não falamos o nosso verdadeiro diferencial? Será que é por vergonha das nossas estranhas manias, que na verdade é apenas a nossa individualidade? Todos nós humanos temos as nossas próprias carências, frustrações e dificuldades. Preencher expectativas criadas pela sociedade, onde o homem no social precisa se sujeitar a um mundo ordeiro e alienado, traz conflitos e expectativas irreais, levando-nos muitas vezes a entrar em depressão. Eu preciso de mais seguidores. Eu preciso postar um Reels do momento. Preciso do mais novo modelo de celular lançado. Nas rodas dos amigos, preciso beber muito para poder fazer parte do social. Essa obsessão e angústia para ser aceito no coletivo paira no ar constantemente sobre nós. E aos poucos, dia após dia, vamos nos perdendo. Vamos perdendo o nosso diferencial. Não se perca tentando viver em um ambiente que não te traz felicidade, onde não aceitam seus distintos defeitos e manias. Respeite, respire e apoie a sua singularidade, pois é dela que constitui a nossa originalidade e a nossa unicidade. São as nossas manias e defeitos que nos distinguem de outras tantas outras pessoas. E é o somatório das características intrínsecas que compõem a alma humana. E da próxima vez que alguém te perguntar qual é o seu diferencial, que você possa responder: "Eu sou diferente porque aprendo quando erro. Sou diferente porque amo cantar alto, mesmo que desafinado. Ou, quem sabe, sou diferente porque falo sozinho as ideias mais mirabolantes, excêntricas e criativas que me vêm à mente." O diferencial é indispensável para não perdermos nossa individualidade. Seja distinto, seja extraordinário, seja você, simplesmente. Pense nisso, mas pense agora.

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0: Quem não se lembra, né? Ela cantada e executada ao vivo em Cuiabá, na Arena Pantanal, nesse show que foi incrível. Quem foi sabe o que eu tô falando. Passagem de Guns N' Roses, a passagem histórica por Cuiabá, que marcou sem dúvida nenhuma o ano de 2025 aí. E a gente curtiu pra fechar o Viva Easy de hoje, Since I Don't Have You, com a voz de Axl Rose. E ainda a música da vida, Travis. Vamos aqui só fazer a mudança e eu já volto com a hora do almoço.
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0: Meio-dia e dois.
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0: Centro América FM, a sua rádio favorita. Na hora do almoço, começando por aqui para você que está sintonizando em Cuiabá 99,1, em Sinop 95,5. Por falar nisso, Cuiabá nesse momento 33 graus e 36% de umidade. Sinop com 32 graus e 43% de umidade. Quinta-feira, 4 de junho de 2026. Seu melhor acompanhamento, sem dúvida nenhuma, né? Na hora mais gostosa do dia, ó. Hora do almoço pra você aí na sintonia da Centro América FM, pra você que também se conecta com a gente pela internet, é bom ter a sua companhia. Eu sou o Wally George com você, até as 2:30 da tarde eu vou te acompanhar nessa quinta-feira de feriado. Bom feriado pra você. Ah, isso não é só porque é feriado que não tem mimo não, viu? Mande aí a sua mensagem, mande o seu boa tarde e concorra aqui a um par de ingressos pro cinema que eu vou sortear hoje antes de ir embora. Bom, pra começar na hora do almoço, então tem Manhattan's Kiss and Say Goodbye.
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tonight. John Denver, na hora do almoço, ainda trouxe Dan Fogelberg, Rhythm of the Rain. E Manhattan's Kiss and Say Goodbye. Foi só o primeiro bloco, tem mais pra você em instantes. Agora nós vamos às informações do trânsito.

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1: O feriado sempre é mais tranquilo, né? Mas vamos falar aqui com a nossa repórter Stephanie Gomes, que traz um panorama melhor pra gente desse trânsito no feriado. Stephanie, boa tarde, é com você.
2: Boa tarde para você, Wally, boa tarde a todos os nossos ouvintes. Nesse momento, a Avenida Mato Grosso, em direção ao centro de Cuiabá, não tem aquele trânsito parado, nem congestionado. E o cenário por ali é de tráfego seguindo normalmente. Eu passei pela Avenida da Prainha também, que não tem um congestionamento agora, no momento, muito grande. Então, segue tranquilo por ali também. Mas ainda no centro de Cuiabá, esse não é o mesmo cenário da Rua 13 de Junho. O movimento ali é bem intenso e deve gerar um pouco mais de lentidão, viu? Na Fernando Corrêa da Costa, o trânsito segue normalmente, assim como em outra via principal, que é a Miguel Sutil. Não estamos com aquele trânsito parado, né, de sempre, graças a esse feriadão que para muita gente é prolongado. Por enquanto, são essas as atualizações. Eu volto com você aí nos estúdios, Wally.
1: Ok, Stephanie, obrigado aí pelas informações.
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Muito bem, então vamos atualizar aqui a temperatura. Cuiabá nesse momento com 33 graus e 35% de umidade. A máxima deve chegar aos 34 hoje ainda. Sinop com 32 graus e 43% de umidade. E essa é a máxima prevista para Sinop hoje.

Tá muito bom pra aproveitar esse feriado, né? Sol, calor e música boa. Na Centro América FM, na hora do almoço, tem Gladys Knight and the Pips, Midnight Train to Georgia.

Let's Get It On, de Marvin Gaye. Fechando aqui mais um bloco do Na Hora do Almoço, que também trouxe Lou Rawls, See You When I Get There, e também Gladys Knight and the Pips, Midnight Train to Georgia. Que sequência incrível, né? Eu já volto.

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4: Meio-dia e 36.

Sinta-se bem e fique à vontade. Na hora do almoço aqui na Centro América FM, ó, e a sua mensagem, o seu boa tarde, vale aí a chance de você ganhar um par de ingressos pro cinema, viu? Então pode mandar a mensagem aí, tô esperando. Antes de eu ir embora hoje, vou fazer esse sorteio, esse par de ingressos pode ser seu. Tô esperando aqui. Coloque seu nome, coloque a senha. Olha, eu quero cinema e boa sorte. Na hora do almoço tem Chicago Happy Man.

Cherry Red de Bee Gees aqui na hora do almoço. Ainda trouxe Beatles, Michelle e também Chicago Happy Man.

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1: Faltam 15 minutos para uma.
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7: Meio dia e 47.

Estamos de volta com Na Hora do Almoço. Bom, quem está longe se conectando com a gente não tem como participar do sorteio, mas vale sim a sua audiência e também a participação, né? Então deixa eu cumprimentar aqui os nossos ouvintes que estão pela internet com a gente aqui, ó, lá em Sapucaia do Sul, no Rio Grande do Sul. O Everaldo mandou aqui a sua mensagem, está sempre acompanhando a programação. Quem também está em Morro Conceição da Barra, Espírito Santo, é o João, acompanhando também aqui a Centro América FM, lá em Brasília, o Luiz César, e ainda Morada Nova no Ceará, o Elias Maia. Que bacana, gente. Obrigado aí, viu, pelo carinho, a audiência de vocês, se conectando com a gente. Em Cuiabá aqui, a Ana Paula, a Cristiana, a Stephanie, a Vanusa, o João Guilherme, tanta gente aqui, Gislaine, Gelder, muita gente acompanhando a programação. E deixa eu cumprimentar aqui também a nossa ouvinte, a Carla Maria, que está completando hoje bodas, né? Muito bem, Clara. Carla Maria, obrigado pelo seu carinho, pela audiência, participação aqui, viu? Felicidade para vocês aí. Muitos anos de felicidade juntos. Peter Frampton, Baby I Love Away, no Na Hora do Almoço.

Na versão original de 1971, essa canção é da banda Badfinger. Day After Day foi escrita por Peter Hand, que também canta a canção, e produzida por George Harrison, que também toca a guitarra. Não nessa versão, mas a gente consegue perceber ali um pouquinho de Beatles, sim, sem dúvida alguma, em Day After Day, né? Com ela, eu fecho aqui a primeira hora de Na Hora do Almoço, que volta já. Antes teve Paul Young, Old Girl, e também Peter Frampton, Baby, I Love Her Way.

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1: 1:03.

Feliz tarde, bom feriado para você que acompanha a Centro-América FM nessa quinta-feira, 4 de junho de 2026. E quente, né? Tem pouquíssimas nuvens no céu nesse momento. Cuiabá com 33 graus, ainda não chegou na máxima prevista, viu? E 34% de umidade. Sinop com 32 graus e 42% de umidade. Por aqui a gente segue com mais na hora do almoço. Até as 2 da tarde tem na hora do almoço para você curtir aí os clássicos na hora mais gostosa do dia. E ainda concorrer também a um par de ingressos para o cinema. Então mande a mensagem com seu nome completo, a ceia, o Olha, Eu Quero Cinema e boa sorte. Eu agradecer aqui ao Marcos Brito que está com a gente aí acompanhando a programação, né? É motorista de aplicativo, mas está longe. Eles que trabalham aí 12 horas por dia acompanhando a Centro América FM. Obrigado aí, Marcos. Bom trabalho para você e para todos os motoristas que estão trabalhando nesse feriado também. DJ Thomas, Rock and Roll Lullaby.

Saying I Love You But I Lied, de Michael Bolton e a sua voz incrível, marcante, um talento, né? Michael Bolton é sensacional. Ainda BJ Thomas, Rock and Roll Lullaby.

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5: Uma e 17.

Inexcess, by my side, aqui no Na Hora do Almoço, ainda RPM, London, London, e também Fred Mercury, de Great Pretender. É hora de intervalo aqui, na verdade é hora de informações no seu rádio.

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1: Stephanie Gomes traz mais informações pra gente. Boa tarde, Stephanie.
2: Boa tarde para você, Wally. Boa tarde para todos os nossos ouvintes. O Supremo Tribunal Federal anulou a exigência de idade mínima para aposentadoria especial de trabalhadores expostos a risco. A decisão tem impacto direto para quem atua em atividades insalubres ou perigosas. Com isso, volta a valer a regra que considera principalmente o tempo de exposição ao risco e não mais a idade do trabalhador. Para a Confederação Nacional dos Trabalhadores na Indústria, a exigência de idade mínima para aposentadoria obriga o trabalhador a permanecer no serviço de risco após obter o direito a se aposentar. A medida beneficia profissionais que trabalham em condições prejudiciais à saúde, como contato com agentes químicos, físicos ou biológicos. Outras notícias durante a nossa programação.
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1: 1:32.

sua Rádio Easy, Centro América FM, por aqui, sequência. Aliás, na hora do almoço, na sequência de classe, daqui a pouquinho, às 14h, já estou antecipando aqui. Bom, na hora do almoço com George Michael, inesquecível, saudoso George Michael. Rio de Janeiro.

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0: 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Carly Simon aqui para fechar na hora do almoço dessa quinta-feira de feriado em Cuiabá, em muitas cidades do interior, em outras só ponto facultativo, em outras no Brasil também, né? Ainda Steve Parish, Old Cherry, Glass Tiger, Someday. Eu já volto com sequência de classe no seu rádio.
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0: 2 e 1.

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Quinta-feira, 4 de junho de 2026, Cuiabá já atingindo aqui a máxima prevista para hoje, que é de 34 graus nesse momento, com 32% de umidade. Sinop, 32 graus, 42% de umidade. E você que está em sintonia ou se conectando com a gente, obrigado pela audiência. Feliz tarde, feliz feriado. Eu sou o Wally George, ao seu lado por aqui até as 2:30 da tarde. Eu vou te acompanhar. E agora tem Sir Elton John para abrir o sequência de hoje com Rocket Man.

0: Eiria com Sarah McLachlan aqui no sequência de classe, ainda Everyday Life de Coldplay e também Elton John, Rocket Man.
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6: Duas e 17.
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6: A sua rádio fácil de ouvir, sequência de classe aqui na Centro América FM. E agora tem Roupa Nova, aliás, Roberta Campos. Não, é Roupa Nova mesmo. Vamos lá. Roupa Nova e Whisky a Gogô aí pra dar uma esquentada a mais nessa tarde de feriado de quinta-feira.

Juran Juran, View to a Kill, aqui no Sequência de Classe dessa tarde de feriado, quinta-feira. Ainda Michael Cimbello Maniac, roupa nova, Whisky a Go Go. E vamos lá saber quem ganhou o par de ingressos para o cinema, apresentão aqui desse feriado. Saindo aqui para o número 8161, final 83, e é o número da Carla Maria, que coincidentemente hoje está completando aí mais um ano de bodas, né? Parabéns, Carla, viu? Aí você vai receber o voucher, vai poder comemorar melhor ainda essa data especial. Muito bem, Ricardo Bip tá chegando por aqui. Toca mais uma ou vamos pro break aqui, Ricardo Bip? 2:30. Olá, vou tocar mais uma aqui enquanto ele se prepara ali. E aí a gente se encontra amanhã às 7 da noite com os clássicos da original. Combinado? Bom restinho de feriado aí pra você, aproveite esse sol, aproveite o seu dia aí pra fechar aqui a minha participação. Harry Styles, o multitalentoso Harry Styles. 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

whatever. Maroon 5, One More Night, aqui no Sequência de Classe. Segue na sua tarde de quinta-feira, feriado. Muito obrigado pela sua audiência. 12h48, já já no próximo bloco, pra abrir, tem Kuda Gang.

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0: Tribalistas, Velha Infância, 3 e 6.
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0: Twitter, Espresso 3:23.
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0: 3:30, esse é o Stevie Wonder e agora tem informação direto da nossa redação.
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0: Informações com a nossa repórter Clara Lucitio. E Clara, boa tarde.
2: Oi, Bip, boa tarde para você também e para quem acompanha Centro América. Mais de 20 mil passageiros devem passar pela rodoviária de Cuiabá durante o feriado de Corpus Christi. O movimento intenso é esperado até o dia 7 de junho. Nesse período, estão previstas mais de 1.500 viagens entre partidas e chegadas. As empresas informaram que poderão abrir horários extras caso a procura aumente. Entre os destinos mais procurados estão Campo Grande, Goiânia e São Paulo. Já dentro de Mato Grosso, cidades como Chapada dos Guimarães, Rondonópolis, Sinop, Alta Floresta e Juína estão entre as mais buscadas pelos viajantes. A orientação é que os passageiros comprem as passagens com antecedência para evitar contratempos, especialmente nos horários de maior movimento. Quem viajar com animais de estimação também deve consultar antecipadamente as regras da empresa responsável pelo transporte. Outras notícias durante a nossa programação.
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2: Olá, fã, tudo bem? Eu sou o Paulo Vaz e quero saber se você já reconheceu de qual sucesso você não esquece, vamos falar. Sim, é o clássico Jailhouse Rock, do eterno Elvis Presley. A canção foi composta por Jerry Leiber e Mike Stoller e lançada na voz do Rei do Rock em 1957. Isso mesmo, são mais de 60 anos de sucesso. A faixa também foi o terceiro filme estrelado por Elvis, onde interpretou Jailhouse Rock, prisioneiro do rock, que quando deixa a prisão se torna uma estrela mundial, que é a temática abordada na canção, como quando diz: todos em todo o pavilhão dançando o rock do presídio. Elvis não chegou a ficar preso, mas ficou alguns anos cumprindo as obrigações militares do país. Período que ficou totalmente ausente da música, mas quando voltou, estourou mais ainda. Inclusive, lançou este e outros sucessos.

Jailhouse Rock foi eleita a 67ª entre as 500 melhores músicas de todos os tempos pela revista Rolling Stone. Elvis se consolidou de uma forma histórica na música como nunca feito antes. Sua sequência de dança para lá de diferente, sua forma de cantar e interpretar o tornou único. Para lembrar a história do rei do rock, existem vários livros, documentários e filmes. Como o filme de Elvis, lançado em 2022, que recebeu

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1: Muito bem, já chegando a praticamente o final deste feriado de Corpus Christi, quinta-feira, 4 de junho, agora 4:03, tá na hora do café, dá uma reenergizada, programação aqui tá especial, já tem Rockwell, Knife na música do dia, vamos abrir com Rod Stewart.

0: Ted Swims aqui no A Hora do Café, Guilt. Agora 4h21, já. Ó, em 2 minutos, pouco mais de 2 minutos, a música do dia com Rockwell aqui na nossa programação.
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0: Amy Winehouse, Back to Black, 4h33, informação direto da nossa redação.
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0: Ela de volta com a gente, a nossa repórter Clara Lucic.
2: Oi, Bipe, boa tarde para você e para você ouvinte também. O Dia dos Namorados deve movimentar quase 100 milhões no comércio de Cuiabá neste ano. A estimativa é da CDL Cuiabá, que aponta uma forte movimentação nas lojas da capital nos próximos dias. Segundo a pesquisa, quase metade dos consumidores pretende comprar presentes para a data celebrada no dia 12 de junho. A expectativa é de que mais de 221 mil pessoas vão às compras. O gasto médio deve ficar em torno de R$ 455 por pessoa. Além do comércio, restaurantes, shoppings e o setor de serviços também devem ser beneficiados pelo aumento da movimentação durante o Dia dos Namorados. Outras notícias daqui a pouco no Happy Hour.
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6: Olá! Hoy vamos a Madrid. Llena de história para contar. Sou da Leandressa.
7: Eu, Áureo Rigoni.
6: E esse é o Som da Viagem, com mais um episódio da nossa série A Primeira Vez.
7: Bem no centro, próxima à Puerta del Sol, a Plaza Mayor já foi cenário de touradas e até julgamentos da Inquisição. Hoje, abriga cafés, restaurantes e lojas.
6: Ali do ladinho, o Mercado de San Miguel, um templo gourmet com gastronomia de todos os cantos da Espanha. Sua estrutura em ferro dá um charme e cria uma atmosfera que aguça os sentidos, principalmente o paladar.
7: Ao visitar o Palácio Real, você verá onde os monarcas viviam e decidiam o destino de cidades. A visita permite ver o Arsenal Real, uma das coleções mais importantes do mundo. Próximo dele, a bela Catedral de La Almudena.
6: Se você é um amante das artes e da história, programe um dia para visitar o Museu do Prado. Inaugurado em 1819, é o mais importante da cidade e um dos mais famosos da Europa. Em seu entorno, muitas atrações, como o Parque do Retiro.
7: Que vengam los toros! A Plaza de Toros de Las Ventas, em estilo neo-mudéjar, que vem da Península Ibérica, te levará ao mundo e à história das touradas.
6: Dica o Som da Viagem. Se você quer assistir uma tourada, programe-se e compre o ingresso antecipadamente.
7: Então anota aí: Plaza Mayor, Mercado de San Miguel, Palácio Real, Museu del Prado e Plaza de Toros de Las Ventas são atrações imperdíveis na sua primeira vez em Madrid.
6: Dica o Som da Viagem. Madrid é agradável de ser visitada a pé e em bike. Tem excelentes restaurantes e os bares são um charme. Então, acrescente mais um dia na sua programação.
7: Quer saber mais? Então siga nossas redes sociais e canal YouTube arroba o Som da Viagem. Tem muito conteúdo bacana sobre viagens lá. Enquanto isso, aproveite o seu dia, faça valer a pena.

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2: Vamos juntos nesse restinho de feriado de Corpus Christi, quinta, 4 de junho. A partir de agora, Happy Hour trazendo as principais notícias do Brasil, do mundo, notícias da nossa cidade, do nosso estado e sempre contando, obviamente, com a sua participação aí do outro lado. Bom, nos destaques de hoje, elefanta famosa do Beto Carreiro deve vir para agora aqui para Mato Grosso. Vai ser moradora do Santuário em Mato Grosso. Tem também Fórmula Truck, traz mais de 60 caminhões para a capital e marca despedida de ícone do automobilismo brasileiro, o Pedro Muffato. E ainda, Neymar fica fora. Calma, do último teste apenas do Brasil antes da

0: Victor Tosh, Johnny B. Good, aqui no Happy Hour, agora 5 horas 10 minutos. E para quem acha que o Brasil tem feriados demais, um levantamento internacional traz uma surpresa. O país aparece abaixo da média global quando o assunto é número de feriados nacionais. Em 2026, o calendário brasileiro tem 10 feriados nacionais. Mesmo considerando algumas variações regionais, o total fica abaixo da média mundial, que é de 13 datas oficiais por ano. No topo do ranking está o Nepal, que tem até 35 feriados anuais. Já países como México, Vietnã e Reino Unido têm calendários mais enxutos. Segundo especialistas, a quantidade de feriados está ligada à história, à cultura e à diversidade religiosa de cada país. No caso do Brasil, o calendário mistura datas cívicas e celebrações religiosas, que faz parte da identidade nacional do nosso país. E uma moradora bem ilustre pode estar de mudança para Mato Grosso. A Justiça de Santa Catarina decidiu que a elefanta Baby, que vive há cerca de 30 anos no Beto Carreiro World, deve ser transferida para o Santuário de Elefantes, em Chapada dos Guimarães. A decisão coloca fim em uma disputa que já durava mais de 2 anos. O entendimento foi de que o santuário oferece mais espaço e uma vida mais próxima do comportamento natural da espécie. Muita gente deve se lembrar da Baby. Ela ficou conhecida em todo o Brasil nas apresentações do Beto Carreiro e até em programas de TV dos anos 90. A expectativa é que a mudança seja feita nos próximos 60 dias, com acompanhamento de veterinários e uma adaptação gradual à nova casa. 5:12, e aí, como é que tá o seu, então, finzinho de feriado já de quinta-feira? Muito obrigado pela sua audiência sempre. Para quem tá ouvindo a gente em Cuiabá, 99.1, Sinop, 95.5, e onde quer que você esteja, você pode levar a Centro América FM. 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Vamos de Marisa Monte? Eu sei.
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música diz: as coisas já não são como antes na natureza e devemos ter mais consciência e preservar. Marvin Gaye.

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2: Muito bem, nossa repórter Clara Lucite traz informações pra gente. Oi, Clara, bem-vinda de volta.
3: Oi, Bipe, boa tarde para você e para você ouvinte também. Feriado bem tranquilão nas ruas da capital, Bipe. Circulando aqui pela Miguel Sutil, tem veículos a todo momento, mas assim, eu não identifiquei pontos com lentidão ou congestionamento nesse momento. Até o cruzamento com a Avenida do CPA, a passagem está bem tranquila. Indo para a Rodoviária Central, que liga ali o Centro Político, o Parque das Águas, o trânsito segue fluindo, região da Fernando Corrêa também, fluindo sem impedimentos. Então, nessas três principais avenidas da capital, o motorista não tem dor de cabeça. Já em Várzea Grande, a gente até registra uma movimentação crescendo na Castelo Branco, ali em frente ao terminal de ônibus, e um trecho da Filinto Miller também, em frente à Igreja Nossa Senhora do Carmo, o motorista pode aí passar um pouco mais em lentidão. Vipe, volto com você.
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5h24, previsão do tempo para amanhã em Cuiabá. Vai ser de sol com algumas nuvens, não chove, mínima 20 graus. E aí a máxima prevista 33. A umidade do ar deve ficar em torno de 33%. No momento, a gente tem, para quem está acompanhando aqui a nossa programação em 95.5 Sinop, vai ter um dia muito parecido com Cuiabá. Amanhã, sol com algumas nuvens, não chove também amanhã, máxima 31 graus. Agora, nesse momento, a gente tem 30 graus com umidade relativa do ar em 45%. Agora 5h25.

311 Potter, Surround Me With Your Love. Essa música é demais, hein? E a versão de Because The Night, que a gente ouviu aqui do 10,000 Maniacs, do Unplugged. É aquele desplugado MTV, aqui a gente ficou conhecendo como Acústico MTV. E já falei aqui dessa história que é sensacional, só esses caras realmente pra dar um turning point num momento muito importante da música. E aí eu tô falando do Paul McCartney, que resolveu desplugar todos os equipamentos ali no início dos anos 90 e gravou isso e depois acabou lançando, né, um trabalho ali mais experimental, o que deu origem então a essa ideia de Unplugged, Paul McCartney. E quem havia dado ideia também de fazer isso, um acústico gravado, por exemplo, né, na televisão, que aí no caso foi transmitido na NBC, o Comeback 68, com ninguém menos que Elvis Presley. Esses caras, além de terem feito aí coisas surpreendentes, digo, musicalmente e de comportamento também, ideias muito inovadoras que até hoje são celebradas. 5:33, e para quem gosta de arte, já que estamos falando de arte, movimento e novas experiências criativas, tem uma oportunidade em Cuiabá. O Labirinto Instituto Criativo está com inscrições abertas para oficina Cartografias Poéticas, Corpo, Espaço e Criação. Que legal, hein? A atividade acontece entre 13 de junho e 4 de julho, sempre aos sábados, das 2 da tarde às 6, das 14 às 18. A proposta é explorar a relação entre corpo, movimento, som, imagem e espaço por meio de caminhadas, exercícios corporais e experimentações artísticas. Não é necessário ter experiência anterior. As vagas são limitadas e o projeto também oferece bolsas gratuitas por meio de ações afirmativas. Que legal, hein? 5:34, e olha só, falando em arte e criatividade, invenções e tudo mais, uma das bandas mais queridas do mundo vai fazer aí uma turnê, só que infelizmente com apenas um membro fundador, que é o Pete Agnew, o baixista da banda Nazaré. Quantas vezes você ouviu Love Hurts, hein? Quantas vezes Dream On, tanto sucesso que essa banda acabou colecionando ao longo da carreira, desde os anos 70, mas o golpe duro mesmo veio com a morte do Dan McCafferty em 2022. Para segurar essa onda, o Pete Agnew, junto com o Dan McCafferty, eles fundaram a banda nos anos 70 e chegou um guitarrista que era um dos maiores na época e é considerado ainda, não tá vivo e coincidentemente acabou falecendo no mesmo ano, foi 2022, do Dan McCafferty. Você imagina só pro Pete Agnew. Eu falei aqui disso até no dia e, puxa, tem um texto dele super emocionado, sabe, na época, lamentando a perda de dois grandes amigos de banda. Só que aí reuniu mais uma turma e aí vai rolar uma turnê Brasil Hits Tour. Olha que legal. E aí no repertório, todas essas músicas que eu falei. E aí são 5 décadas de estrada e o Nazaré, o Pete Agnew, conseguiu reunir uma turma para apresentar para esse público que é fã e agora vivendo esse momento no Brasil, que é os festivais, os shows, solo, seja artista solo ou banda, tá muito em alta. A gente tá acompanhando aí tantos festivais e tantos shows rolando e sold out, ou seja, abriu as vendas, meu amigo. É dinheiro em caixa. Agora você imagina o Nazaré. Agora eu escolhi uma aqui dos anos 80. Eu acho sensacional. Aqui o Dan McCafferty em alto estilo cantando Love Leads to Madness.

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no final dos anos 90, início dos anos 2000, na rádio que eu trabalhava em São Paulo, tinha um programa em que a gente então tocava essas novidades naquela época, dessas misturas e a música eletrônica se transformando muito. O auge da música eletrônica, a gente sabe, ganhando o mainstream, ou digamos assim, as grandes massas, foi em 2013, quando o Daft Punk lançou o Handel Access Memories, que acabou levando 4 Grammys. E aí, em 2014, eles realmente se consolidaram como não só uma banda de música eletrônica, digamos assim, um duo francês, que essencialmente era uma banda de música eletrônica, mas trazendo essa sonoridade pro gosto geral da galera. 6:02. Bom, a seleção brasileira faz neste sábado o último teste da estreia na Copa do Mundo, hein? Mais uma ausência já está confirmada. Neymar não viaja com a delegação para o amistoso contra o Egito e segue em tratamento de uma lesão na panturrilha esquerda. Segundo a CBF, a camisa 10 vai permanecer então em Nova Jersey para dar continuidade então ao trabalho de recuperação física e tudo mais. A expectativa é que o atacante esteja à disposição de Ancelotti durante a primeira fase do Mundial. Enquanto isso, o Brasil encerra a preparação de olho na estreia contra o Marrocos. E para você torcer junto com a gente, fica aí atento e atenta ao horário de Mato Grosso, hein? Brasil e Egito, sábado, então, conhecido como depois de amanhã, às 18 horas. É 19, horário de Brasília. Aí no dia 13, quando o Brasil estreia contra Marrocos, também mesmo horário, tem Brasil e Haiti, essa chave nossa aqui, no dia 19, aí já 8:30 da noite. E Brasil e Escócia, voltando para o horário inicial das 18 horas, no dia 24. É assim que a gente segue nesse mês de junho na Copa do Mundo, já esperando essa estreia aí ansiosamente, então, logo mais. 6:04, e ó, o Vini Júnior chega à Copa do Mundo de 2026 como o quarto jogador mais valioso entre todos os atletas inscritos no torneio. O atacante do Real Madrid está avaliado em 150 milhões de euros. Maravilha. Só fazer gol, que aí fica mais bonito ainda.

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2: Seguimos com o Happy Hour já, praticamente encerrando esse feriado de Corpus Christi, quinta, 4 de junho, bem-vindo, bem-vinda, tá chegando agora, até às 7 da noite, Happy Hour, trazendo as principais notícias do Brasil, do mundo, notícias da nossa cidade, do nosso estado, inclusive, vamos falar daqui a pouquinho, já que a gente tá falando de esportes, Fórmula Truck traz mais de 60 caminhões para a capital e marca a despedida de ícone do automobilismo brasileiro, Pedro Muffato. Tudo isso e ainda mais os indicadores aqui trazendo para você nesta edição do Happy Hour, a melhor programação sempre, 24 horas por dia. A gente segue com Lifehouse, You and Me, agora 6:09.

with Crazy, agora 6:20. Bom, e os gigantes das estradas voltam a acelerar em Cuiabá. Entre os dias 12 e 14 de junho, a capital recebe mais uma etapa da Fórmula Truck, uma das principais competições de caminhões da América Latina. Serão mais de 60 caminhões na pista do Autódromo Internacional de Mato Grosso, em um evento que reúne velocidade, potência e muita adrenalina, claro. A etapa também terá um momento especial. O piloto Pedro Mufato, um dos nomes mais importantes da história da categoria, fará sua despedida das pistas e será homenageado com o nome, então, do Grande Prêmio. Além das corridas, o público poderá visitar os boxes e acompanhar de perto os bastidores das equipes. A prova principal está marcada para o domingo, às 11:45 da manhã. Olha só, uma boa notícia aí. Você ainda usa telefone fixo, né? Ligar para aquela tia no interior, parentes, enfim. Tem uma novidade que pode pesar menos no seu bolso, se é o seu caso de usar um telefone fixo ainda. Já está valendo em Mato Grosso uma mudança nas regras da telefonia que torna mais simples a cobrança das ligações. Agora, cidades que compartilham o mesmo DDD passam a fazer parte da mesma área local. Na prática, muitas chamadas que eram cobradas como interurbanas deixam de ser consideradas longa distância. A alteração não muda o número do telefone nem o DDD dos usuários. O que muda é apenas a forma de cobrança das ligações entre esses municípios. A medida tem como objetivo deixar as regras mais fáceis de entender e acompanhar a realidade das regiões que já estão integradas no dia a dia. Bom, recentemente a gente teve a extinção dos orelhões. Acredito que o telefone fixo, obviamente, existe finalidades aí específicas, mas para o público em geral, talvez seja mais ou menos o caminho, né? 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
2: Oi, Bipe, boa noite novamente para você e para quem acompanha o Happy Hour também. Hoje o motorista não tem como reclamar porque quase não tem trânsito pela capital. Agora eu encontrei uma interdição na Afonso Pena junto com a São Sebastião devido a uma obra da concessionária Águas Cuiabá. Então já vai aí uma dica para o motorista evitar passar por esse caminho. Descendo a Generoso Ponce, na Praça Rachid Jaldi, também tem uma obra em uma das pistas, mas mesmo assim a passagem ainda está fluindo, inclusive por toda Isaac Povas. Já no centro mesmo da capital, o ponto de maior movimentação é na Prainha, em frente ali à Praça Piranga e na Igreja Universal. E hoje, Bipe, a Mário Andreasa e a Siríaco Cândia são ótimas opções de rotas entre Cuiabá e Várzea Grande, porque o movimento é muito tranquilo no trânsito nesse feriadão. Bipe, volto com você.
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3: Muito bem, o aumento nas exportações de soja e de cobre fez o superávit da balança comercial crescer em maio. No mês passado, as exportações superaram as importações em quase 8 bilhões de dólares. Desde o início da série histórica, em 89, o superávit é o quarto maior para o mês, só perdendo para maio de 2023. No mercado financeiro, hoje, o dólar subiu 1,15% e ficou em R$ 5,06. O euro também teve alta de 0,86% e é vendido a R$ 5,87. O Ibovespa caiu 2,22%.
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3: E o Clube dos Milionários ficou ainda maior em 2025. Um levantamento mostra que o número de pessoas com mais de US$ 1 milhão disponíveis para investimentos chegou a um recorde mundial. Segundo o estudo, hoje existem mais de 25 milhões de milionários no planeta, um crescimento de quase 8% em relação ao ano anterior. Juntos, eles acumulam uma fortuna de mais de US$ 98 trilhões. O avanço foi impulsionado principalmente pela força das bolsas de valores e pelos investimentos ligados à inteligência artificial. A Ásia e a América do Norte lideram o crescimento. Naked Eyes.

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2: Tudo bem? Está começando mais um Cerveja para Descontrair. Hoje vamos falar de um aspecto muito importante na função que o Beer Sommelier desenvolve, que é a análise sensorial das cervejas e o desenvolvimento de novos produtos. É muito importante para uma cervejaria ter no seu quadro um Beer Sommelier. Por quê? Ao analisar sensorialmente as cervejas, ele pode identificar falhas no processo de produção. Quando a gente pensa o mestre cervejeiro, ele está muito ligado à produção das cervejas, analisando a parte de maquinários e insumos. O Beer Sommelier tem o papel de fazer a análise dessa cerveja pronta. E ali ele consegue identificar aromas e sabores indesejados, e mesmo se a cerveja está dentro do padrão proposto, inclusive pelo mestre cervejeiro. É importante esse papel porque ele ajuda a desenvolver a qualidade das cervejas. Muitas cervejas, ao nascerem, não estão ali prontas, não estão ali com o acabamento perfeito. E o Beer Sommelier, através da sua análise sensorial, vai ajudando nesse desenvolvimento, trazendo correções, seja nos aspectos de sabores e aromas, inclusive até de coloração, de graduação alcoólica. Essa análise, ela é extremamente importante para o desenvolvimento de novas receitas dentro de uma cervejaria. Amanhã, vamos falar um pouquinho do papel do Beer Sommelier na construção de cartas de cerveja. Hoje nós vamos ficando por aqui, eu agradeço a sua audiência e você já sabe, cerveja é para descontrair com moderação e responsabilidade.
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Nós já tem o clássico do ouvinte pra gente encerrar essa edição aqui do Happy Hour de quinta-feira, 4 de junho, feriado de Corpus Christi, já praticamente também encerrado, né? Amanhã, pra quem não conseguiu emendar o feriado, amanhã é dia útil. Então, trabalhamos amanhã novamente, normalmente. 6:51, vamos ouvindo aqui a Rita Lee, já já, clássico do ouvinte.

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2: Boa noite, Bip, tudo bem? Marcos Brito de Recife. Gostaria de pedir a música aí para o clássico do dia, Donna Summer, I Feel Love. Abraço.
3: Abração, meu velho. Bom restinho de feriado pra você, ouvindo a Centro América FM em Recife. Que maravilha. Bom, mais uma vez, obrigado pela audiência. Amanhã tô de volta aqui na programação da sua rádio. 7 em ponto, Donna Summer, I Feel Love.

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2: 7:03.
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1: 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No mundo em que vivemos, cheios de mídias e formatos sociais, ser diferente é quase ser um estranho. Não estamos falando aqui da falta de inclusão com as pessoas com deficiências físicas ou síndromes. Estamos falando daquela pessoa que opta por não ser igual